Oh, Senhora Aparecida, que por Deus foi escolhida a padroeira do Brasil. Em todos os lares é adorada, entre as folhas conservadas no manto azul cor de anil. Desde um palácio enfeitado até um rancho abandonado lá nos confins do sertão, existe a imagem querida de Nossa Senhora Aparecida dando a sua proteção.

coração. És a luz dos viajantes que estão indo lá distante com o coração a cindir. Ó, Senhora Aparecida, olhai a minha mãe querida que está bem longe de mim. Um prisioneiro fechado, vendo o céu por entre as grades, lembrando o destino seu, diz com a voz comovida: Ó, Senhora Aparecida, perdoai os erros meus. O navegante isolado, sobre os mares arrastados pela fúria de um turfão, só em teu nome bendito, que é a esperança dos aflitos, ele encontra salvação. Quantas mães, junto aos bercinhos, vendo morrer o filhinho, o seu santo nome ela chama. E a Senhora Aparecida devolve de novo a vida do filhinho que ela tanto ama. Um doente agonizado, quando seus olhos parados, cobrindo de um branco véu, chamando o seu nome santo, envolvido no teu manto, ele subirá para o céu. Eu, sendo um simples artista, à procura de conquista, vou pela estrada da vida e levo comigo a confiança, a imagem da esperança de Nossa Senhora Aparecida. Quando encontro algum fracasso ou dominado pelo cansaço, eu aperto a sua imagem e a minha fé decidida na Nossa Senhora Aparecida de novo me dará coragem. Ó, Senhora Aparecida, tu és a estrada florida que nos leva aos pés de Deus, porque todas as estradas se encontram na encruzilhada que é a cruz dos braços seus. É por isso que nossa gente, raça sublime e valente, por ninguém será vencida. Porque com fé te adoramos, em nossas preces te amamos, ó Senhora Aparecida. Ó Senhora Aparecida, mãe querida que nos protege a vida inteira, ajudai o nosso Brasil, deste povo varonil, desta terra brasileira. Uma salva de palmas à padroeira do Brasil.

Bom dia! Bom dia, gauchadas, gaúchos e gaúchos de rincão em pago, de todas as querências. Bom dia para vocês aí, gauchada, que levantaram, estão tomando seu chimarrão, outros já levantando. E aqui temos pelo Machando Saudade aqui, pela 101.5. A partir de agora temos umas porteiras abertas. Faça seus pedidos que nós vamos até as 11 da manhã, gauchada. Ué? Vamos com uma música aí doce do saudoso Gildo de Freitas, Dois Poderes. Aí já abrindo esta porteira do Machando Saudade. Hoje o Osmar Reis esqueceu da mochila, o Adelmo esqueceu tudo. Vamos fazer um programa assim, já tem os patrocínios aqui, tudo aqui apontado. E vamos levando aqui. Hoje saiu, Osmar Reis saiu tranquilo e esqueceu da portafolho, como diz o Castiano, né? Esqueceu da mochila, né, tchê? Bueno, que vamos fazer? Bueno, gauchada! Um bom dia a todos aí, bom dia Uruguai, bom dia Brasil, bom dia a todo departamento aí do Uruguai e aqui, e fronteira e Rio Grande, Brasil. Bom dia a toda essa gauchada aí. E já vamos abrindo as porteiras, já vamos mandando música para toda essa gauchada que está sintonizada aí, aí no rádio. Vamos mandar com um Gildo de Freitas, Dois Poderes. E esta música aqui já quero mandar especialmente ali pro Luminão, pro meu amigo Mário, que teve de aniversário. Teve de aniversário, Mário. Já vai para ti, Mário. Bom dia, Lourdes. Vai para ti também, Lourdes. Já vai lá para minha esposa, a dona Ivone, que está também na escuta do programa, já vai para ela. Bueno, vamos abrindo as porteiras. E daqui a pouquinho voltemos dessa estampa gaúcha, Machando Saudade, tchê.

gauchada amiga, que estamos arrancando os quatro pampas, matando saudade aqui pelas serras do Aceguá, pela 101.5 integração gauchada. Vamos se aproximando aí, um bom dia para quem está levantando, um bom dia quem vai a levantar. E vamos se aproximando, prepara teu chimarrão e vamos se aproximando aí, tá? E nós temos aqui pela 101.5 matando saudade com as porteiras abertas aqui. Os quatro rincão do Pampa, que é aqui a Aceguá, fronteira Brasil-Uruguai. Bueno, queremos agora vir com outra música aí, vamos oferecer ali pro meu amigo Cuca, que tá na escuta com a família ali. Um bom dia, Cuca. Bom dia, família. Como que tá o Cuca? E já vai ali pro meu amigo Porco Maia também, ali, pai dele. Manda Porco Maia. Já mandando pro Beto Cadela. Já pra toda a bicharada, Nath. Beto Cadela, o Javali, Luiz Mário, essa gurizada aí de que estão na escuta do Matinho do Saudade. E aí já vai esta música aqui, já vou mandando lá pro Tacuarembó. Bom dia, Tacuarembó, bom dia, gente linda, bom dia, hijo, bom dia, família, bom dia, Tito, como estão essa gauchada por aí? Também por aí essa gauchada, che. Bueno, meu netito Mateus, isso del abuelo, hijo. Bueno, já vou mandando aí por Tacuarembó aí pro pessoal dessa gauchada aí, Tacuarembó. A gente hospitaleira aí, Tacuarembó. Nós falamos com o Mário Soto, com aí. São uma gente muito hospitaleira. Aí, gente boa mesmo, gente de coração. Chega lá, são bem recebidas, mas é coisa boa, não? Bueno, vamos de música, não podemos conversar muito hoje. Vamos de música, já quero mandar pro meu amigo Caco, agradecer meu amigo Caco, que ele fez o programa Matando Saudade, domingo passado, pessoal. Aí vocês estiveram escutando meu amigo Caco. E agradecer, Caco, muito obrigado, Caco. Que precisar de mim também, tu sabe bem, Caco, não tem tranqueira, filho velho. Teve bom o programa, primeira vez, a gente sabe que nada é perfeito, é que nem eu. Quando entra a primeira vez, nada é perfeito, mas andaste bem, cara. Andaste bem, tava bom o programa. Teve gente que te escutaram, não te mandaram mensagem, mas te escutaram, Caco. Tá, Caco? Muito obrigado, Caco, que Deus te abençoe, Caco. Hã? E já vai pra ti essa música aí também, Caco, junto à tua esposa aí, tá? Bueno, um abraço. Bueno, vamos doce de Teixeirinha Rancho. Lindo rancho, né? Quem não tem um lindo rancho, meu rancho? É lindo, não é? E o teu não é lindo, Vitória? É o pouco mais sagrado que a gente tem. Agradecer ao nosso Pai Celestial, não é? Que temos nosso rancho para entrar para dentro, não é? Se sentir em casa. Aí vai para todos o pessoal que tem rancho aí. E para aqueles que não tenham, tenham fé em Deus, que Deus vai dar um rancho para cada um. Aí. Vamos, doce! Lindo rancho com Teixeirinha. E daqui a pouquinho voltemos nessa estampa gaúcha. Que eu matando saudade, tia.

Puxada, amiga, temos aqui pelo programa Marchando Saudade, tomando um chimarrão aqui. Aqui dando um dedo de prosa com essa garuchada. E agora vou com uma música do Renascer. Uma música do Renascer. Vou mandar pro meu amigo Charo, que o Charo de cedo patiou as cobertas lá. E fez a dona Mara prender o rádio pra botar no Marchando Saudade. Bom dia, Charo. Bom dia, dona Mara. Bom dia a toda a família, bom dia Charito e família. Bom dia nossa prendinha. PTG Chaleira Preta, tá dormindo. Olha aí, ó. Queremos agradecer aí o Charito, esposa aí, por nos colocar a prendinha no PTG Chaleira Preta. Aí, muito obrigado, Charito, muito obrigado aí. Bom, meu amigo Thiago, anda bem por aí, dona Mara? Thiago, ah, esquecendo, já tá escutando o Matinho de Saudade, né, Thiago? Vou mandando aí pro Thiago aí, então, essa música aí com a dona Mara, o Thiago, família, Mara. Bom, vamos então, uma música do Renascer, tchê. E daqui a pouquinho voltemos neste cheiro de galpão, neste cheiro de campo, gauchada. Neste jardim rosa e amarelo. E quase temos em cima da primavera. E vamos de música.

chega aqui, temos pro Matiando Saudade, tomando um chimarrão aqui, bem devagarzinho, tocando as tajuntas de boi aí com a carreta e levando o Matiando Saudade até o rancho, na porta de cada um de vocês, o melhor da música tradicionalista, aqui pelo 101.5. Agora eu mandando um bom dia aí pra toda essa gauchada que tá levantando aí, e outros que já levantaram, estão tomando um chimarrão, preparando um chimarrão. E agora nos mandaram uma carta aqui pelo Matiando Saudade, e diz assim: buenos dias, Osmar. Passe tropeiro velho em Teixeirinha, graças César Maciel. Olha aí, bom dia, César Maciel. Bueno, já vai, Chico, velho, pra família e todos. E essa música aí já vou mandando lá por Noblia, pra toda a gauchada, por Noblia, tchê. Por Noblia. Mandando pro meu amigo Robert, que me mandou a semana passada, eu não tava na rádio. Tem uma mensagem, daqui a pouco eu li uma mensagem dele aqui. Vai pra ti, Robert. E vai lá pra Carneceria Los Sauce, pra toda a personal da Carneceria Los Sauce. Ali pro Mário, todo o pessoal. Carneceria Los Sauce. Mandou por toda essa gauchada aqui pela 28, mandou pra Dalila, seu Enio. Mandando ali pro Jorge Rodrigues, o Negro, mas pra todo o pessoal aí da 28, toda essa gauchada aí, né, Cabanha Endialada, Cabanha Macufa, já vão mandando aí. E essa música já vão mandando lá por a Estância Santa Leontina. Bom dia, Estância Santa Leontina. Bom dia, tio Carlos Mário. Bom dia, toda essa gauchada. Bom dia pro meu amigo Vame, tá na escuta, meu amigo Vame. Vai ali pra todo o pessoal, o Mano, o Arimel, vai ali pro Monsul, ali pra também pra cozinheira Silvana. Bom dia, Silvana. Todo o pessoal aí da Santa Leontina, toda saborizada aí. Vamos mandando, então você vai ali na Estância do Cerrito, o Antônio, todo o pessoal, ali pelo Minuano, a Silvia, a Martilene. Vamos mandando para todos ali. Ali pra dona Célia. O Paulo. Bom dia, Paulo. Falei, Paulo, pessoal. O Paulo tem uma porca grande com 7 leitão por R$ 1.500, pessoal.

Estou mandando ali também, ali para a dona Julieta, ali também. Já vai para o Samuel, olha aí. E ali o Doclésio, a Jacira, filho de Galpão, nesta Rincão dos Quatro Pampas, que é o Machão do Saudade Tchê.

0: puxando a amiga aqui, temos de volta pelo Machando Saudade aqui, pela 101.5, a Ceguai Integração, Brasil-Uruguai, aqui pelo Aceguá, Gauchada Buena. E agora vamos mandando já um abraço, um bom dia lá por Maldonado, pro meu amigo Mário, que recém me mandou algo, tá com a esposa tomando um chimarrão, e a esposa dele lá tá com, acho que tá com umas rodas de carreta, né, tchê? Ali preparando, ali para tomar um chimarrão, né, Mário? E ali com a cachorrada aí, o Mário aí nos mandou aí. Oi, Mário, um abraço para ti, Chiru Velho, para ti, pra tua esposa. Me alegro que estão sintonizados aí no Matinho do Saudade, tomando um tiro de chimarrão, né, tchê? E aí, vamos mandar uma música para ti aí com o Gildo de Freitas, A Volta da Gabriela. A Gabriela se perdeu no Puto Mas, hein? Tu sabe, Vitória? A Gabriela é bandida, tchê. Hein? A Gabriela é bandida, mas uma hora ela vai aparecer. Uma hora ela vai aparecer com o esposo e filho ainda aí. Mas diz que os pais estão preocupados, Mário. Os pais estão preocupados com a Gabriela, né? Mas a Gabriela é pro sem vergonha, tchê. Mário, um abraço pra ti, Mário. Pra ti e a esposa aí, Chiru Velho. Bom, que Deus abençoe aí pra vocês aí, então, Mário, tá? E agora vamos ver aqui, pessoal. Aqui vamos ver o que o Mário nos mandou de Maldonado. Quero mandar um bom dia para Maldonado, pro meu irmão Adão Silveira. Como tá, meu irmão Adão Silveira? Tudo bueno, Chiru Velho? Como tá por aí, meu irmão? Junto a família aí, junto ao filho, filha, neto, aí. Como estão por todos aí? Estão tudo bem por aí? O ano já vai para vocês, meu irmão, aí. Trouxe essa música, tá? A música com Gildo de Freitas, A Volta da Gabriela. Mas aí a Gabriela voltou, né? Olha aí, A Volta da Gabriela. Vamos ver que o Mário nos botou aqui, pessoal.
1: Bom dia, Osmar. Como estão? Cá estamos, acá. Vai escutar o programa aí, já tempranito, não? Ah, fui nas casas buscar a companheira pra me acompanhar aqui de manhã, pelo menos, tomar um chimarrão. Então, Osmar, e com toda a cachorrada, só olha a cachorrada aí. Olha a cachorrada. Vai. Com toda a cachorrada. Tá bom, Osmar? Aqui estamos aqui. Então, um bom domingo pra ti aí, pra todos da que estão na escuta do programa aí. Tá bom, Osmar? Um bom domingo pra todos aí. Um domingo abençoado. Certo? Bueno, um abraço.
0: Oi, Mário. Igualmente pra vocês aí, Mário. Igualmente aí por Maldonado, aí pra todo o pessoal do Maldonado. Já mais uma vez o meu irmão, o Adão Silveira, tá na escuta do Matinho do Saudade. Vai pro amigo Capincho também aí, Diego Souza. Pra todo esse pessoal, essa gauchada aí por 33, já vou mandando pra toda a gauchada por 33. Aqui por Melo. Vou mandando pra gente, vou mandando acá por... Bichareiro, Passo do Hospital, Rio Negro, aí mandando aí a toda essa gente aí, torce. Bueno, vamos torcer com Gildo de Freitas, A Volta da Gabriela. Parece que a Gabriela voltou agora, pessoal. E daqui a pouquinho voltemos nessa estampa gaúcha, Matinho do Saudade, tchê.

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gauchada amiga. Aí nós estávamos até assim com a volta da Gabriela. Voltou a Gabriela, menos mal que tá em casa, né? Bueno, agora nós vamos com outra música aí do saudoso Teixeirinha. Milonga, milonga de amor. E aí já vamos lendo uma cartinha que nós mandaram aqui pela rádio, a minha parenta Angelita Noblia. Mandou, bom dia, parente, sim? Se te estranha, puso cabelo, el programa estuvo nota 10. Me lembro quando... Quando... Não entendi, cara. Estavas desfrutando de tu família, es lo más lindo. Un abrazo, bendecido día para ti, Ivone, y a toda tu audiencia. Angelita. Bueno, mi parienta Angelita. Gracias, Angelita, gracias. No, os Marvel, domingo pasado estaba lá por Tacuarembó. Estaba lá por Tacuarembó lá. E aí ficou o meu amigo Caco aí no Machando, tocando a carreta com a junta de boi, Machando. Meu amigo Caco aí. E aí, então uma ausência que os Marvel tem que sair, já vamos ter o Caco tá engatilhado. Quando ele pode, ele vem, ele me disse. Não é? Pra não deixar o programa só música. Aí mais uma vez, tá na escuta o Caco, obrigado, Caco. Obrigado, Caco. Vira essa gauchada que fizeste aí, meu amigo Caco. E agora vamos então com uma música então, se, pra, que vai lá pra Angelita Noblia lá, Migalhas de Amor. Aí tá. Essa música eu vou mandando ali pra Nilo, meu Magalho, que toma escuta, tomando um chimarrão também, não, tchê? Tomando, vai lá pra minha mãe, a dona Diva. Bom dia, dona Diva. Como passou, dona Diva? Já vou mandando pra todos, tchau, meu amigo Barilote. Dona Joana, Maneca, vou mandando ali para eles ali. E já quero mandar essa música aqui também, ali pro seu Daniela, Dona Santa. Bom dia, seu Daniela, Dona Santa. Tio Omar, Dona Tila. Aí vai aí pro Gari da Lenha, todo o pessoal. Aí vai pro Leodoro, a família, os pais dele, o chapista Leodoro. Já vai lá pro Kiosco La Piedra. Bom dia, Selva, bom dia, Pedro. Gauchada toda aí, estamos escutando aí, já vai aí, nós estamos mandando, né? Estamos mandando pra toda essa gauchada aí. Bueno, então se vamos com Teixeirinha, Migalhas de Amor. E daqui a pouquinho voltemos nesta estampa gaúcha, este cheiro de galpão, esta gauchada, e daqui a pouco voltemos, gauchada, bueno.

0: Bora, gauchada amiga, aqui temos pelo Matiando Saudade, tomando um chimarrão, bem suavezito, aqui neste rincão dos quatro pampas, aqui pelo Aceguar, pela 101.5, mais uma vez dando bom dia para essa gauchada que estão tomando um chimarrão, que levantaram cedo, estão levantando, e você prochegando aqui pela 101.5. E agora vamos aqui com um áudio aqui, outro parente que me mandou. Vamos ver o que meu parente tem para me dizer. Ele aqui, vamos ver, o Delmar Rodrigues, tchê.
1: Bom dia, meu parente Osmar, bom dia. Tô escutando esses baita musicão tujo. Barbaridade, que programa lindo, meu velho. Aqui tô mandando enxada e rastilho em máquina, limpando seus terrenos para que não entre umidade nas casas. Tô tocando ficha, sábado e domingo, dia que é bom, porque depois dos temporal e a gente fica tomando mate e cheio de alegria vendo os terrenos limpinhos. Bueno, um abraço, meu parente, um abraço, e siga com esse programa lindo teu. Que tenha um bom fim de semana com a família toda. Um abraço.
0: Uau, muito obrigado, meu parente, muito obrigado. Não, é verdade, sim. Fica chovendo, já fica dentro de casa, até com a guaiaca cheia de dinheiro, né, tchê? A gente já não tem que se preocupar, não é? Com a guaiaca, sabe, com a guaiaca cheia de dinheiro, deixa que caia água, não mais na Vitória. Deixa que caia água, meu parente. Não, não. Aí, pessoal, quem quiser contratar o baixinho aí, aí vocês contratem ele que ele faz limpeza aí. Ele limpa, mas tá de motosserra, de máquina, do que vem aí. E limpa mesmo, pessoal, tá? Que é o Delmar Rodrigues aí, tá, pessoal? Aí, contratem ele que vocês não vão se arrepender com meu amigo baixinho aí, tá? Já vamos te mandar uma música por aí, parente. Tosse com Recuerdos da 28, um J. Martin. Já vou mandando pra ti aí, tosse, mano. Aí, baixinho, tá? E essa música já quero mandar lá para Santa Vitória, lá para também ali para Carmen, Vinei. Bom dia, Carmen. Bom dia, Vinei. Vou contar meus amigos por aí. E lá por a costa do Jaguarão, tá tudo intocado, né, tchê? E agora ele desintoca porque tá para chover, não é? Ele desintoca e hoje tá andando chuva, não? Ele vai verdear por fora, vai tomar uma branquinha. E aí, daqui a pouco, ele se manda pro ninho, hein? E depois só fica com a cabecinha de fora olhando a chuva, hein? Quem será? Meu amigo Tio Marzinho! Bom dia, meu amigo Tio Marzinho! Um abraço pra esse grande amigo! E bom dia, meu amigo João Ramão, aí a maninha também, aí com o Josué, toda a família aí. Um abraço, João Ramão, pra ti e também, Chico Velho. Uma volta também, aqui um abraço, 10 voltas também. Tamanho do Rio Grande do Sul para vocês aí, então, tá? Para Santa Vitória, vai ali pro Preto, a Mercedes, tô mandando pro seu Adão, dona Cleusa, e mandando ali também, ali pro Vitor, ali, para todo o pessoal ali, Santa Vitória, tinha toda ali, uma minha parente lá para Santa Vitória também, pelas quatro bocas, por ali também, mandando para todo o pessoal aí, tá? Mandando para toda essa gauchada aí, tudo aí é amigo do Pedro Enildo, vai para ti, Pedro Enildo, para vocês todos aí que estão sintonizados aí no programa aí. Bueno, vamos então com Recuerdos da 28, com J. Martin. E daqui a pouquinho voltemos nesta velha querência, aqui neste rincão dos quatro, vamos para a gauchada boa.

Quando gauchada amiga aqui temos tomando um chimarrão aqui pela 101.5 no Marchando Saudade, tchê. E bueno, agora vamos com outra música aí que já vou mandando pro meu amigo Laurindo, vou mandando lá pra Lata, pra ele, família, pra todo o pessoal da Lata, tio Delmair, aí, com a Cleusa, toda essa gauchada aí da Lata aí, toda essa gurizada aí, vamos mandando aí dali pra Estância dos Pingos também. Mandando a Estância da Formosa Brasileira ali, seu Pedro, todo o pessoal, a Formosa Uruguaia, mandando ali também para toda a gauchada da Formosa Uruguaia, e mandando também ali pro Osmar, na Estância da Carpintaria, ali para todo o pessoal da Carpintaria, né? Mandando ali também. Eu vou mandando uma música então. E essa música aí já vamos oferecendo aqui pelo Aceguá aqui para todo o pessoal aí do São Timóteo, aí já vamos oferecendo para todo o pessoal do São Timóteo, oferecendo para o povinho, todos que estão na escuta aí. E vai pro meu amigo Reuvaldo aí, já vai essa música aí. Bom dia, Reuvaldo, como é que tá chegando, velho? Vai pra ti, Reuvaldo aí, Reuvaldo. E vou mandando aqui pro povinho ali, pro Tchueco, vou mandando pro Tchueco. Rodolfo, bom dia Rodolfo, bom dia família, Neuza, estão na escuta, bom dia Rodolfo, não estão por aí Rodolfo, vai para todo o pessoal que será o chá, estão na escuta, vai ali para o tio Miro, a Janete, mandando ali também para a Maria, tio Lauro ali, o Aparício, bom dia Aparício, dona Idália, todos que estão escutando aí, vai pra todos aí essa música aí, tá? Mais uma vez mando lá pra minha esposa, Dona Ivone, essa música aí que vamos rodar ela com Gildo de Fleita e Saudades da Minha Terra. E tem a minha colega aqui que adora muito essa música também, não é? Mas essa música todo mundo adora ela. Aí com o Gildo de Freitas, Saudades da Minha Terra. E essa música já vou mandando ali pro Ramon Trigo ali. Bom dia, meu irmão, Ebra Aparício, Aldo, família. Manda essa gente por Ramon Trigo, tchê. Tudo bem por aí? Bueno, carinho de nós acá. Bueno, um bom dia, um bom fim de semana a todos. Vamos tchar aí por Ramon Trigo. Bueno, carinho grande, Ebra, para toda a família aí, Ebra, para vós. Bueno. A música para todo aí, vamos trigo, doce. Bueno, vamos, doce. Com Gildo de Freitas, Saudades da Minha Terra. E daqui a pouquinho voltemos neste cheiro de terra, neste cheiro de galpão, gauchada buena.

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0: anunciando, amiga, ainda estava com um saudoso gido de feitas, saudades da minha terra. Cavrar terra assim, trator, e pegar no rabo de um arado. Ei, coisa boa, hein? Ainda existe ainda a gente pegando no rabo de um arado e lavrando terra. Ainda existe, é pouco, mas existe ainda. Plantando aí, fazendo a sua colheita. Bueno, vamos todos com nossas propagandas aqui. E do nosso pessoal aí que mantém aí a, esta rádio, este programa, todos os domingos, que leva até você o melhor da música, graças a esses patrocinadores aí. 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Que bom, Mirita, que bom, Tomas, que trato com carinho. 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E aí? Bom, pessoal, vamos de música! Vamos de música com um Teixeirinha. Ah, não! Sim, Teixeirinha já foi, já mandei. Vamos de música já pro meu amigo Charo! Dona Mara, diz que o Charo tá deitado escutando o programa Machelo. Saudade, Nachê? Vai aí, dona Mara, levanta o rádio pro meu amigo Charo aí, hein? Bora, Charo, qualquer coisa você não a levanta aí, tu pega um grito, dá-lhes um grito aí que. Hein, senão tu pateia o ninho aí, te levanta e já bota a ordem nessa casa, Charo, hein? Bora, meu amigo Charo, um abraço pra ti, Chiro Velho, um abraço pra dona Mara. Aí, vamos ver o que a dona Mara nos mandou aqui pela. Aqui, Machelo, saudade, não é, dona Mara? Vamos ver o que diz a dona Mara aí.
1: Bom dia a todos os componentes dessa rádio aí, que é maravilhosa. Um abraço para todo o pessoal de lá do São Diogo, Erval, Pedras Altas, e meus parentes, meus irmãos, minha cunhada, meu cunhado, todos aí. Bom, aquele abraço para vocês, Osmar, para Ivone. Para todos, aquele abraço, que Deus abençoe você, sempre estará com você. Com esse rico programa que nos alegra amanhã. Até eu tomando chimarrão, mas o Tchalo está deitado. Depois tu bota a música aquela que o amigo meu me mandou, hein?
0: Bueno, dona Mara, bueno, Charo, vamos entonces preparando a música ahí, entonces, para mandar para vocês ahí, entonces. Vai para o Charito aí, com a família também. E o carinho aqui do Matinho do Saudade, dona Mara, para vocês aí. Tá? E assim como o carinho que temos por vocês aí, tenho por todos os nossos fãs, nossos pessoal aí que nos siga aí, o Matinho do Saudade. Um carinho muito grande por todos aqui da 101.5 Matinho do Saudade. Tá? E esse carinho tão grande que já vamos oferecer essa música para todo mundo aí, então, tá? Aí que já vai uma música aí que gravaram aí pra dona Mara e o Thiago. E vamos soltando essa música aí, não é, Vitória, pra eles aí, então, se... E daqui a pouquinho nós voltemos aqui, neste cheiro de galpão, vamos seguir tomando um chimarrão aqui, que pro próprio domingo vou trazer umas rapaduras de palha pra nós tomar um chimarrão, né, tchê? Antigamente tomava chimarrão com rapadura de palha, não é? Antigamente o chimarrão e... Eu tinha o chimarrão do gaúcho e depois na parte da tarde tinha o chimarrão da prenda da gaúcha, tu sabia, Vitória? Tinha, sim, que agora ninguém faz mais, dona Mara. Antes tu chegava ali a visitar fulano, tinha aquele chimarrão, um mate doce de leite, com cascarija, hein? Um pedacinho de maçã, uns pedacinhos de banana, cravo, canela, e tomava aquele mate de leite, coisa boa, com funcho. Era nessas épocas tinha. Eu sempre digo pra dona Ivone, eu tenho uma vontade uma hora dessa, vamos tomar um mate de leite assim com cascarija, com funcho, com fruta. Uma hora dessa faz tempo que eu tô nesse projeto, mas não sai. Mas uma hora vai sair. Vai sair. Bueno, vamos então, mandando música pra dona Mara e o Charo. E daqui a pouquinho voltemos neste cheiro de galpão, galxada buena.

deixo aqui o meu abraço. Fui eu quem esses versos escreveu a história da Dona Mara e do Tiago, esses amigos meus. Para esse casal muito querido, um abraço vou deixar. Do Olívio Roldão.

0: deu uma louca.
1: Bom, na gauchada aqui temos nossa estampa gaúcha, que é Moteando Saudade. Agora vamos com uma cartinha aqui que nós mandaram aqui, tchê. Mandaram uma cartinha aqui pro Moteando Saudade. De São Diego nos mandaram aí. E o pessoal de São Diego aí, no Bruxo, passou por Demelho, Vitor Sarautiara, e mandou uma cartinha dizendo assim, ó, bom dia, bom dia, bom programa, quisiera escuchar por Teixeirinha, Amor de Mãe, estamos en la escucha, acá por San Diego, gracias, Eduardo Ferreira. Bom dia, Eduardo Ferreira, como é que vai, Chiru, velho, anda bem? Todo bien por ahí, che, por San Diego. Bueno, me digo que anda bien todo por San Diego. Ya nada, vai ahí por. Quiero mandar por mi amigo Ney González, familia. Ahí va la por Melo, no sé si está la por Melo. A Milton Ramón. Então por lá, Milton Ramón ya va para ellos ahí, então, né, che. Vamos ver si que nos mandaron otra mensaje aquí. Vamos ver quem nos mandaram aqui, mandaram lá de Taquarembó, acho que nos mandaram uma mensagem aqui.
2: Bom dia, vovó, estamos escutando.
3: Bom dia, velho, como passaram por aí? Tô tranquilo, bueno, tem uma escuta aqui, escutando teu programa, tá? Um abraço grande para vocês aí. Sim, eu te amo, vovó.
2: Te amo, vovó.
1: Bueno, hijo, vovó te ama también, hijo. Beijo a todos aí, beijo, meu filho, pra ti aí. Aí, toda a família, os velhos. O Tito. Aí, o Tito aí tem que botar aí na. Pra ele sintonizar aí, pra ele escutar o programa, o Tito aí. Bueno, carinho meu aqui, nosso, pra vocês aí, filho, tá? Bueno, pai ama vocês aí. Bueno, hijito, vovô te ama, filho. Vovô ama vocês, filho. Que Deus abençoe, hijito, tá? Já vou mandando música pra vocês aí, então, assim, com Teixeirinha, Amor de Mãe. Já vai lá pro pessoal de Taquarembó, toda essa gauchada, pro Luciano, a Eve, o Neto Mateus, o Tito, os pais da Eve, toda a família aí, então, tá? Bueno, beijo, filho, pra vocês aí. Beijo, hijo, vovô te ama, meu filho. Vovô te ama, hijo, tá? Tava lindo o aniversário, andemos lá pro Taquarembó e tava lindo o aniversário do filho. Aí, passemos lindaço. Um tormentão na estrada, mas graças a Deus, a gente tem fé em Deus, Deus ilumina, tudo dá certo. A gente tem que ter fé em Deus para dar tudo certo na vida, sabe? Saímos, graças a Deus, pedimos a Deus, cheguemos bem e voltemos bem. Temos já em casa de novo, aí, Taquarembó. Bom dia para vocês aí. E vamos de música, torce. Então, um Teixeirinha, Amor de Mãe, que nós pedimos Eduardo Ferreira, então. E daqui a pouquinho voltemos neste cheiro de galpão, neste rincão dos quatro pampa, matando saudade, cheia.

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0: Moçada amiga, que temos no Matilde, saudade aqui. Prepara teu chimarrão e você aproxegando. Aqui tô tomando um chimarrão, moçada. Agora tô tomando um chimarrão aqui. Bom, agora vamos com outra música aí. Essa música que era oferecida para a Colônia Nova, para todo o pessoal da Colônia Nova, meu amigo Castiano, da Chico Mulins. E um boliche ali na... do Chico Mulins, na Taúba. Ali, mais de 100 de anos de tradição ali, meu amigo Chico Molins ali. Vai nosso carinho e vai pra ele essa música que eu vou oferecer aí. Esse é pra todo o pessoal aí, então, assim, aí da colônia aí, tá? Da Taúba, tá? E aqui vamos oferecendo também aqui, e aqui da Coxinha Seca, pra todo o pessoal da Coxinha Seca. Oferecendo aí o seu Fernando, pra minha parenta. A todos aí que estão na escuta aí, o Chia Seca, então, tá? Bom, e agora nós vamos fazer. Vamos passar uma. Olha, isso é da erva. A gente toma um chimarrão. E erva atrapalha a garganta do gaúcho, é. E agora tá me complicando aqui. E aí nós vamos com uma música torcida da Berenice, a Zambuja, é disso que o velho gosta. Hoje tá bom, tá um churrasco, pessoal. Hoje tem grandes. E festa aqui do nosso bar, aí, pessoal, então deixa o churrasco aí, pô. Bom dia a toda essa gauchada aí que estão fazendo churrasco aqui do nosso bar. Ali por você, a Cláudia ali. Passei por ali, estão ali os gauchos ali também, estão tudo de festa, né? E já vai ali pro Corpo. Bom dia, Corpo. E aí, minha esposa, ali todo o pessoal aí, então assim, aí. Estão sintonizados aí no Tia do Salgado. Vamos torcer de Berenice, a Zambuja. É disso que o velho gosta. E daqui a pouquinho voltemos nessa estampa baguala, que é uma Tia do Salgado, tchê.
1: E com vocês, Berenice e a Zambuja.

aqui temos pedaço 101.5, Matinho de Saudade, o velho tomando chimarrão aqui, só falta um churrasco, né? O velho tomando aqui, mas não é, o velho não gosta só de churrasco e chimarrão. O velho gosta de uma cerveja gelada, uma pinga, um binacho, tem tudo isso aí, né? Aí tá com mais completo pro velho, Matinho. Agora chegou uma cartinha aqui pelo Matinho do Saudade e diz na cartinha aqui que mandaram aqui, né? Diz na cartinha: bom dia, Osmar, gostaria de oferecer uma música, né, tchê? E para o Mário, que está de aniversário na quarta-feira. Aí uma música Gateado Viejo. Aí a amada dele vai que mandou essa cartinha aqui, que é a Loraci. Mandou aí: feliz aniversário, amigo Mário, pra ti, chego velho. Que faça muitos anos de vida, Mário. Carinhos aqui do Matheus Saudade pra ti e família. Bom dia, Loraci. Bom dia, Tchê. Bom dia, Janete. Bom dia, Barrio Industrial. Bom dia, Gari. O Gari tá sumido, Gari e Denise, Tchê. Tchê, Rafinha, tu não sabe por onde anda, Rafinha. Já vai aí pra vocês, estão aí também, pra todos aí do Barrio Industrial, aí, então, você tá?

0: gauchada amiga. Aí tava com uma música do Gateado Viejo. Uma baita letra, uma baita música, não? Coisa linda. Só que o mais lindo que a gente aqui tem é a música, não? Por isso que a gente tem que elogiar nossos cantores, os cantores do mundo, porque alegra a gente. Esses cantores aí que trazem a boa letra e trazem uma boa alegria pra gente. Bueno, gauchada amiga, agora vamos ver aqui um áudio do meu amigo João Carneiro, que me mandou, tchê. O amigo Caco Chiru Velho. Olha aí, pessoal. O Caco foi que fez o Matinha do Saudade domingo passado, gurizada. Domingo passado aí, Caco. Vários já te escutaram, Caco. Aí te elogiaram aí. Nota 10 te mandaram, Caco. Aí. Bueno, Caco, um abraço pra ti e a família aí, Caco. Vamos ver o que o Caco tem a nos dizer aqui.
1: Bom dia, Chiru Velho. Tudo bueno? Um abraço. Temos aqui na escuta.

0: Torei, baita programa, hein? É, programa com o Osmar Silveira, é o programa com o Osmar Silveira, né? Um abração, meu amigo.
1: Vai, meu amigo Caco, um abraço, bati, Chiro Velho, junto à esposa aí, Caco. Uma alegria ver a tua voz, Chiro Velho. Onde te vira? O Jorgezito não era pro galpão lá no parque, não é, Caco? Teve bom, teve lindo a botada das faixas das prendas lá, teve fundamento. E aquela comida campeira teve buena, né, tchê? Tá de parabéns aí, a organização aí das gurias aí, aí da Ângela aí. De parabéns aí, tchê. Aquela espadelha comida campeira. E teve de fundamento das prendas ali, declamaram as poesias, bastante gente, que bom, entendeu? Tá tudo certo, né? Tudo dá certo. Bueno, Caco, vamos te mandar uma música aqui, Caco, de um cantor que tu vai adorar, Caco. Tu vai adorar o cantor, tchê. Vou te mandar aí, pra ti e tua esposa aí, Caco. Um Flores do Aceguá, não é, Vitória, que eu vou mandar aqui? Especialmente do Matheus Saudade, que com a Vitória, temos mandando pra ti, Caco, aí. Tá? Pra vocês curtirem aí. Tá? Bueno, um abraço, um bom fim de semana, cara. E daqui a pouquinho vou ter um cheiro de galpão desta velha querência, gauchada buena.

aquela amiga que tem um problematinho de saudade. E agora teve uma visita aí do Gonçalo aí me visitando. O esposo da Rosélia estava me visitando aqui pelo Matinho do Saudade e disse que a Rosélia está tomando um chimarrão aí, escutando o programa Matinho do Saudade. Bom dia, Rosélia. Como é que vai, Rosélia? Já vamos mandando lá pro patrão, lá o Carlito, o Alencar lá. Hein? Bom dia, Carlito. Bom dia, família. Bom dia a todo o pessoal do Alencar aí onde trabalha a Rosélia. Aí. E a Rosélia tomou um chimarrão, é mesmo do Gonçalo que pediu uma música aqui. Veio o Gonçalo, demandando um dedo de prosa. Bueno, vai pra ti, Rosélia, aí. Então, assim, o Gonçalo aí já vai com Gildo de Freita. Me chamo de Grosso. É, né? Sonho de Grosso. Aí tá. Já vai aí, então, pra vocês aí com a família, Rosélia, tá? Sonho de Grosso com Gildo de Freita. E daqui a pouquinho voltemos neste sonho de Grosso também, né? E daqui a pouquinho voltemos. Vamos lá de música, então.

0: ritmo pelo programa Matando Saudade, tomando um chimarrão aí. E agora nós vamos com uma música do Gildo de Freitas, Sonho de Grosso. E agora vamos com um áudio aqui do amigo Barilucha, que nós mandou. Bom dia, Barilucha.
1: Buenos dias, amigos, ma. Se podes, te me passa por formiguinha, rugas de antiguidade, te. Um abraço grande para o amigo aí, meu e da Joana. Tudo de bueno, tio. Bom programa para ti. Tá buenazo esse programa.
0: Mano, Barilucha, bom dia, Barilucha. Bom dia, da Joana. Obrigado, Barilucha. E aí nós pedindo, então, se Barilucha, rugas da antiguidade. Nós pedindo, Barilucha, aí, então, né? Nós pedindo aí, bueno. Entrando mensagem aqui. Vamos, então, se oferecendo, então, aí para o amigo Barilucha, rugas da antiguidade com formiguinha. E daqui a pouquinho voltemos nesta querência amada que é uma tchim do saudade gauchada.

Bueno, gauchada amiga, aqui temos para o programa Mateando Saudade, tomando um chimarrão daqueles, não é só eu, que tem muita gente tomando um chimarrão, escutando Mateando Saudade. E agora vamos com uma cartinha que nós mandaram aqui, e diz na carta aqui: Buenos dias, amigo Osmar. Tudo bueno? Aqui quem vos fala? Éder Machado, do Rincão dos Cravos. Larga uma música com Henrique Albero. Recuerdos de Aceguá. Um grande abraço. E Deus abençoe sempre o amigo e família. Bueno, muito obrigado. Tá isso, velho. Muito obrigado aí, então, tá? Bueno, vamos largando a música, todos que nós pedem aí, todos. Henrique Avero, aí tá. Recuerdos de Aceguá. Bueno, vamos largando essa música pra eles lá, todos. Bueno, que Deus abençoe também, meu amigo, pra você e também a família. Bueno, daqui a pouquinho voltemos. Nesta querência amada, gauchada buena.

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0: 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Bueno, vamos de música! Vamos ver que temos aqui, vamos com o Gildo de Freita que me pediram aqui com o Gildo de Freita. Já vou mandar aqui, ó, já mandaram uma cartinha aqui e aqui me mandou aqui, ó, não me disse que nome é o nome, tá? Osmar, não me nombres. Passe um tema lindo para uma personita muito querida que está de cumple el miércoles 29 com muito amor de sua madrecita que la ama. Não digas isso. Tá, Joyce? Ai, ai, ai. Tá, bueno, nem vou dizer. Já só escapou só o nome. Não tá. Tá, e aqui tá, ele me pediu que eu passasse o telefone, tá? Vou até passar o telefone meu, tá? O telefone aqui do Machando Saudade, o Movistar, aqui, meu mesmo, do Machando Saudade, é o 095-384-397. Quem quer o telefone, eu repito de novo, do Machando Saudade, é o 095-384-397, tá? Esse é o meu telefone pra pessoa que me pede aí, oferecendo, já vou oferecer uma música aí pra pessoa que tá de aniversário, né? Aí, e com Gildo de Fleita, História dos Passarinhos, já vamos mandando pra outros que nós pediram aqui, vamos ver quem nós pediu aqui.
1: Bom dia, seu Osmar, tudo tranquilo? Pode passar uma música pra nós aqui na fronteira? Pro Gonzalino, Canalina, pro Vivo que tá na volta das palheiras e pro patrão mesmo, que é o seu Felipe Hugo. Muito obrigado. Uma música cheia de freita. Bom fim de semana pro senhor e sua família aí, seu Osmar.
0: Bueno, obrigado pelo carinho de vocês aí. E um abraço aqui do Matheus Saudade para vocês aí. Então vai com Gildo de Freita, História dos Passarinhos. E daqui a pouquinho voltemos neste cheiro de galpão, neste rincão dos quatro pampas, Matheus Saudade, tchê.

0: Vítimo Matildo, saudade de tomando um chimarrão aqui e tocando esse programa aqui, o Matildo Saudade, aqui pela fronteira Brasil-Uruguai, pela 101.5, integração a Ceguá. E agora chamou aqui uma amiga aí, o meu grande amigo Mário Soto, a Cristina, estava visitando o Mário com o esposo, tchê. Aí, bom dia aí, Cristina, bom dia o esposo, bom dia o Mário, bom dia a família. Aí, bom, e o Mário nos mandou aqui, o Valdo já tinha mandado o Mário aqui.
1: Bom dia, bom dia.
0: Bueno, Soto, bueno, me alegro aí que tá tua irmã Cristina aí te visitando, meu Soto. Soto teve de aniversário, né? Coisa boa quando os seus irmãos vêm visitar a gente, se lembra, né? Aí, bueno, Cristina, vou oferecer uma música pra vocês aí, da nossa autoria aqui do Matiano Saudade, tchê, pra vocês aí. Vamos oferecer uma música aí e pida patrão, o Santiago Chalar. E daqui a pouquinho, Mário, Cristina, vamos ir com a Ivone. Eu vou levar um chouriço daqui, uma linguiça e um refri e vou comer com vocês aí, tá, Mário? Bueno, daqui a pouquinho, quando eu sair da rádio, onde eu vou por aí? Bueno, gauchada, aqui então vamos com Santiago Chalar, pida patrão. E daqui a pouquinho voltemos nesta querência amada, neste rincão dos quatro pampa, Matildo Saudade, tchê.
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Luciano, amiga, aqui temos tomando um chimarrão. Prepara teu chimarrão, vou te aproxigando aqui pelo Matiano Saudade. E temos mais de meia hora de programa ainda aqui. Um programa aqui gaúcho, todos os domingos, das 8 às 11 da manhã, gaúcho. Aqui. E agora vamos com uma música aí também, como uma música do Maitaca, do fundo da grota. Aí com o Maitaca, já vou oferecendo ali pra minha sogra, Mimona, a Maruca, que tá na escuta. Vai pro meu amigo Coisinha Boa, que tá sintonizado no Matinho do Saudade. Vai pra ti, Juquinha. Vai aí, tá toda essa gauchada que tão sintonizada aí no Matinho do Saudade, Matinho. E já vai mais uma vez ali pro Mário Souto, ali com uma irmã, família, que tão ali, mandou um churrasco ali, viu, tchê? Ontem tem lá que achar o bigode lá, não é? Vamos ir com uma patroa, vamos ir lá, doce. Vamos ir, doce. Oi? E já vamos oferecendo essa música, vai lá pra cadeceria, no Salsi, pro Mário. Já quero mandar pra todos os nossos patrocinadores aí. Já vai ali pro Mercado Povão, pro Adriano. Vai ali pra Borracharia do Caco. Vai ali pra Fronteira Viva Bem. Quiosco da Piedra, já vamos mandando. Vamos mandando ali pra Habita ali também. Ali o restaurante, ali Sabor da Serra, pra Habita, o Miguel, a Nira, já vamos mandando. Ali Thomas e Mirita também. Ali pro restaurante do Tingo, já vamos oferecendo uma música. E ali também Oficina Móvel para o Cuca, Cássio Pintura, Iodoro, Família. Depois Sabor da Serra, vai ali do mar que habita, o Mercado Stone, e vai ali também para o José Antônio, ali Celi Flores, Viva Bem, e Alô Vidos, o amigo Matias, vai ali para ele com esposa e filhos, e ali tem a Mercearia do Povão, tá? E mesmo o Autopeça e Borracharia do Caco, já vai para todos esses aí, uma música aí, então, você tá? Uma música do Fundo da Grota, um Maitacache. E daqui a pouquinho voltemos neste cheiro de galpão, gauchada buena.

aqui temos pelo programa Matando Saudade. Prepara teu chimarrão, você aproxegando, gurizada, você aproxegando aí, que temos meia hora de programa Matando Saudade, tchê. E agora quero ir lá para aquelas bandas de Maldonado, lá mandar uma música pro meu irmão Adão Silveira, junto à família. Já quero mandar pro Montevidéu, pro meu amigo Rubens Silva, mandar para ele. Para todo esse pessoal que está sintonizado aí por Montevideo, Maldonado, 33, Cornelo, e da região Campanha, para toda essa gente em Campanha aí também, vamos oferecer uma música acá com Lucas Hugo e Pepe Guerra, da Ariscona, che. Bom, vamos por la Ariscona, arriba, vamos, gauchada buena, e daqui a pouco voltemos, bateando saudade, che.

aqui temos o Matheus Saudade aqui pela 101.5, integração a Ceguá, fronteira Brasil com Uruguai, gauchada. E agora vamos lá para aquelas querências, aqueles rincão dos quatro pampa, lá por as bandas das quatro bocas, lata, estância da fronteira, ali com o patrão Felipe Coco, e ali o capataz, o Gonzalino. Então o amigo Biba ali, diz que estão ali escutando o programa, ali tomando um bom chimarrão, aí dando um dedo de prosa, né, tchê? E aí aquele churrasquito pingando no fogo, não, Biba? E nós pedimos uma música aí com o Gago Penharol, com César Oliveira e o Rogério Melo. E vamos abrindo todas as porteiras do Matheus Saudade lá para a estância da fronteira, tchê. E daqui a pouquinho vou ter um abraço, gauchada, para vocês, carinho do Matheus Saudade. E fique então com Galgo Penharol, com César Oliveira e Rogério Melo. E daqui a pouquinho voltemos nessa estampa gaúcha que é o Matinho do Saudade, tchê.

Nós estávamos com o Galo, com o Peñarol, com César Oliveira e Rogério Melo, e foi lá para aquelas querências da Estância da Fronteira. Bom dia a todo esse pessoal dessas querências aí, desse Rincão dos Quatro Pâmpanos, que é a lata, aí todas essas querências aí, vai o nosso carinho. E agora vamos com outra música aqui do Índio Cepé. Índio Cepé Milonga da minha terra. Vai ali pra Noelha, ali é Semi que estão na escuta. Da nossa prendinha do PTG Chaleira Preta. Vamos pra elas que estão sintonizadas aí no programa, diz o Diego. E o Diego tá olhando uma Fórmula 1, mas o Diego. Ué? E aí já ofereço a música ali e vai pro Barilhote. Ele adora muito essa música aí. Eu adoro a música do Índio Cepé Milonga da minha terra.

Vamos de música, gauchada. Neste Rincão dos Quatro Pampas e daqui a 2, 3 minutinhos, matando saudade de volta de novo.

0: conheceu uma amiga que tem um problema matando saudade e chegou outra cartinha aqui pelo programa e diz assim na cartinha: bom dia, eu sempre escuto o programa, muito lindo programa, se puder por Enzo Castro, sou de Ribeira, Ari Gomes. Depois outra aqui me mandaram aqui: bom dia Osmar, feliz domingo pra ti Ivone, Catalina Duarte. Bueno, Catalina, vai pra ti também aí, um bom dia a família aí, bueno, que Deus abençoe vocês, tá? E aí, já vamos com esta música aí, já vamos finalizando o programa aqui, tá? E pro próximo domingo nós temos aqui, tá? Bueno, gaúchos e gaúchas, de rincão, rincão, de pago em pago, de todas as querências, até domingo que vem, gauchada, pra vocês aí, tchau, tchau. Bom fim de semana, que Deus abençoe. Nós vemos.
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0: Amém, bom dia. Nós queremos nesta manhã cumprimentar a todos os nossos ouvintes com a paz do Senhor Jesus. Queremos dizer que este é o programa Voz das Assembleias de Deus, que está no ar há muitos anos, e queremos dizer que é para nós é uma alegria nesta manhã estar na presença de Deus para levar através desta rádio, este meio de comunicação, a palavra de Deus, louvores, adoração. E nós queremos pedir licença para você para entrar no seu lar, na tua casa, no teu trabalho, na tua viagem, te acompanhar nesse momento. E queremos dizer que Deus é maravilhoso e que a sua misericórdia se renova todos os dias para conosco. E quão bom é estar na presença de Deus e falar das coisas de Deus. Quero dizer para você, meu querido ouvinte, minha querida ouvinte, que você está na rádio certa, no momento certo, e que Deus algo a falar contigo tem nesta manhã. Agradeço a Deus pela vida da Vitória, que está aqui nos controles de áudio, e agradecido a Deus por esta oportunidade que Ele nos concede estar aqui mais uma vez nesta rádio. Agradecemos também pela vida da proprietária desta rádio, a nossa querida amiga Diana, que Deus também venha abençoar neste dia, os demais funcionários aqui da rádio. Nós pedimos as bênçãos do céu sobre cada um deles. Nós estamos muito agradecidos a Deus por mais uma oportunidade que Ele nos concede, mais um domingo, mais um dia de vida aqui. E nós louvamos a Deus pela vida, pela saúde, e somos agradecidos a Ele. Sabemos que sem Ele não somos nada, mas graças a Deus que Deus nos encontrou e nos renovou a sua presença. Eu louvo a Deus pela vida de cada ouvinte nesta manhã que nos ouve. Louvo a Deus por tua vida, por tua família, meu querido ouvinte. Que Deus venha abençoar teu dia, que seja um dia repleto de bênção. Peço a Deus que alcance aquilo que você precisa neste dia, mas principalmente que a sua presença chegue na tua vida, na tua casa, na tua família. Vamos, neste momento, são 11 horas e 10 minutos, estar já compartilhando aqui com os nossos ouvintes, aquelas pessoas, patrocinadores, que nos ajudam há muito tempo a levar essa programação. E são eles: João Sabe Família, Maria Machado, Sidney Fernandes, Abigail Fernandes, Bruna Thaís Pires Ferreira, Enedi Gonçalves, Maria Poça, Cledi Gonçalves, Joel Lopes, Eva Gonçalves, Clarice Soares, Elias Lopes, construtora, LH Festa e Decoração, do nosso amigo Luciano Adolfo, também Comercial Mário, ali da Marisa e do Mário, no centro da Ceguá, Vidraçaria Vice, materiais de construção de 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nosso amigo Adriano e Magda, ali no começo do Dom Timóteo, e também Comercial Avenida Irmã Hilda, que nos ajuda a contribuição para esta programação. Nós louvamos a Deus por cada um que contribui para esta obra missionária e pedimos que Deus venha abençoar e recompensar a cada um que deposita ajuda neste programa. Deus não fica devendo nada para ninguém. Deus vai te recompensar. Deus sempre recompensa aqueles que trabalham e ajudam a obra missionária. Nós sabemos que este programa chega a muitos lares, muitas lugares aonde nós não podemos chegar, mas ele chega. Então você que contribui, você está fazendo a obra missionária. Eu louvo a Deus por cada um dos nossos contribuintes e peço que Deus recompense a cada um. Neste momento então, nós vamos ouvir um louvor e vamos oferecer a todos os nossos ouvintes e também aos patrocinadores que patrocinam esta obra missionária. Fique na presença de Deus, fique nesta rádio ligado, que Deus vai te abençoar. Vamos ouvir um louvor e você vai ouvindo e Deus vai falando em nome de Jesus.
1: oferecer essa canção para vocês, que são uma raridade também, né? Não é? Anderson Freire, grande abraço para você, cara. Não te conheço.

Amém, glória a Deus, louvado seja o nome do Senhor. São 11 horas e 15 minutos, nós estamos no ar com o programa Voz das Assembleias de Deus e queremos nesse momento compartilhar aqui os nossos telefones, telefone aqui da rádio 095-477-209, 005-477-209. E o nosso telefone 091-237-235. Você que deseja ouvir um louvor, uma oração, no final nós estaremos orando por tua vida e cremos que Deus está te abençoando nesta manhã. Amém? Glória a Deus. Nós queremos, neste momento, anunciar a programação da Igreja Assembleia de Deus aqui de Aceguá, que está ali na Avenida Internacional número 280, a uma quadra do módulo esportivo. Ali está o nosso templo sede e nós temos também as congregações na Colônia Nova, Rincão dos Cravos, Noblia, Assentamento Santa Vitória, Assentamento Jaguarão. É uma igreja em crescimento também, não é? Nós temos ali na congregação na Vila da Lata também. E graças a Deus tem sido uma bênção, Deus tem abençoado e vidas têm sido encontradas através da palavra de Deus e tem sido mudada e transformada. E nós louvamos a Deus por fazer parte deste ministério. Agradecido a Ele que nos concedeu, pela Sua misericórdia, a oportunidade de estar trabalhando na obra do Senhor e contribuindo. Com a obra do Senhor. E eu louvo a Deus pela vida de cada irmão que trabalha nas congregações, os ministros do Evangelho que trabalham, que ajudam para esta obra continuar crescendo. Louvo a Deus pelos irmãos que trabalham ali na Colônia Nova, também pelos irmãos que trabalham ali no assentamento Jaguarão em Santa Vitória. Louvo a Deus pelos irmãos que trabalham ali no Rincão dos Cravos. Também Noblias, nossos irmãos que estão trabalhando, e os demais irmãos que ajudam na obra ali na Lata e nas demais congregações. Louvo a Deus por cada irmão que trabalha nesta obra missionária, cada irmão que deixa tudo de melhor para esta obra missionária. E eu creio que Deus está abençoando a cada um que trabalha. Eu creio nas promessas de Deus. Aquilo que Deus prometeu, Ele no tempo certo irá cumprir. Queremos deixar aqui então a nossa programação da nossa igreja. Nós temos aqui a igreja sede aqui de Aceguá. Terça-feira. Terça-feira nós temos às 19h30 o culto de oração e estudo da palavra de Deus. Nós temos na quinta-feira também às 19h30 o culto da família. Depois nós temos a sexta-feira, 19h30, o culto da UFADAC, Círculo de Oração. No sábado nós temos às 15h30 a Escola Bíblica Infantil para as Crianças. Nós temos também às 20 horas o culto da mocidade, dos jovens. E no domingo às 9 horas da manhã, nós temos a Escola Bíblica Dominical para Obreiros e para toda a congregação. E às 11 horas o programa de rádio, ao qual estamos participando agora, e às 19 horas de cada domingo há um grande culto público ali na sede, na igreja sede, Avenida Internacional número 280. Você é nosso convidado. Hoje tem um grande culto de louvor e adoração a Deus. Você que sentiu no coração de participar, você que está de repente passando por alguma dificuldade, creia que só Deus pode te ajudar. Há muitas situações e que parecem impossíveis aos olhos humanos, mas eu quero te dizer que para Deus tudo é possível. Venha, você é nosso convidado hoje, 19 horas, a participar de um grande culto de louvor, adoração, palavra de Deus e oração ali. Também nós queremos anunciar aqui os cultos ali na congregação de Noblias, Isidoro Noblia, Uruguai. Nós temos os martes, 19h30 horas, culto público, e no domingo, 16 horas, também culto público. Ali, hoje então, você que mora em Noblias, 16 horas,
próximo à Policlínica, um grande culto de louvor e adoração. Depois nós temos aqui também a Congregação Santa Vitória. Ali nós temos culto terça-feira, 8:30 da manhã, o culto da Alfadac, o círculo de oração, às terça-feira. E terça-feira, 19:30 horas também, nós temos a Escola Bíblica para Adultos ali. Cada 15 dias os irmãos estão indo até ali, levando a Escola Bíblica. Depois nós temos no sábado, 19:30 horas, um grande culto público ali no assentamento da Congregação Santa Vitória ali. Também na Congregação Jaguarão, lá nossos irmãos Jaguarão, nos ouvem nesta manhã. Terça-feira, 19:30, Escola Bíblica para Adultos, para obreiros e para toda a congregação. E domingo, 15 horas, também nós temos ali um grande culto público. Congregação Colônia Nova. Na Colônia Nova ali nós temos a terça-feira, 19:30 horas, culto da UFADAC, o círculo de oração feminino. As irmãs estão ali na terça-feira reunidas, louvando e adorando o nome do Senhor. Quarta-feira, 19:30 horas, nós temos ali a escola bíblica para todos os irmãos. E também no sábado, 20 horas, o culto público e escola infantil. Amém? Nós temos também na congregação ali, aleluia, louvado seja o nome do Senhor, Rincão dos Cravos, segunda-feira, 20 horas, culto da UFADAC, círculo de oração, nós temos ali na segunda-feira, e sexta-feira, 20 horas, um culto público. Todas as sextas-feiras, os irmãos estão ali louvando, adorando o nome do Senhor. E nós temos também os cultos ali na congregação da Vila da Lata. Quarta-feira, cada 15 dias, os irmãos vão ali levar a palavra de Deus, orar pelas pessoas, e tem sido uma bênção. Amém? Eu louvo a Deus por cada irmão que trabalha e ajuda e contribui para levar a palavra de Deus. Que Deus abençoe a todos neste domingo. Nós vamos ouvir mais um louvor nesta manhã. E creia que Deus está contemplando a tua vida, cuidando de você neste domingo. Alegra o teu coração. Mais um domingo que você pode caminhar, andar. E Deus é maravilhoso. Alegra o teu coração. Quem sabe você pode dizer, estou passando uma situação difícil. Te alegra na presença de Deus. Espera que tudo vai passar. E crê que Deus está contemplando a tua dificuldade. Nós estamos aqui, agora vamos ver aqui, estamos recebendo mensagem. A irmã Adriana diz, paz, irmão Joel, estamos na escuta do programa. Passa um louvor para nós. Deus abençoe. Amém. Deus abençoe a Adriana, Albira, Andressa, Adriele e todos aí, a família, em nome de Jesus. Estaremos então rodando mais um louvor e Deus vai nos abençoando nesta manhã. Que Deus te abençoe, meu querido ouvinte. Continue na presença de Deus.

Amém. Glória a Deus. Louvado seja o nome do Senhor. Nós estamos agradecidos a Deus, maravilhado por tudo aquilo que Deus tem feito na nossa vida. E não temos palavra de agradecimento a Deus por ter nos encontrado, por ter nos alcançado. E eu quero dizer que esse Deus que me alcançou também está contemplando a tua vida nesta manhã. E quem sabe você ainda não tomou a decisão de servir a Cristo. Eu quero te dizer que não há coisa mais maravilhosa que servir a Cristo. Tudo vai mudar na tua vida quando você tomar essa decisão. Você que tem vivido no mundo tantas coisas difíceis, tantos momentos difíceis e não tem encontrado muitas das vezes a solução para a tua vida, eu quero te dizer que ainda há tempo e a solução para a tua vida. Mas Deus precisa de uma decisão sua e servir a Ele e adorar Ele em espírito e em verdade. A presença de Deus está conosco todos os dias da nossa vida. Quando nós entregamos a nossa vida a Ele, Deus toma conta de tudo. E nós descansamos porque sabemos que Deus está cuidando de toda a nossa situação, da nossa vida, daquilo que virá para frente no nosso caminho. Deus estará cuidando e Deus estará dando vitória. Mesmo em lutas, em dificuldades, o Senhor está cuidando de tudo. E nós sabemos, como cristão, e temos vivido situações difíceis muitas das vezes, mas essas situações difíceis, elas são para nos fortalecer na fé. Porque no final de cada processo, nós vemos a mão de Deus nos guardando e nos cuidando. Então nós, mesmo enfrentando vales, dificuldades, nós vemos a mão de Deus nos guardando, nos cuidando e nos dando vitória. Então te convido a esse Deus tão maravilhoso que servimos, a você tomar uma decisão nesse dia de servir a Cristo. Entregue tua vida a Jesus. Jesus disse: eu sou o caminho, a verdade e a vida, e ninguém vai ao Pai. Ele não disse alguém irá. Ele disse: ninguém vai ao Pai a não ser por mim. Então esse Cristo maravilhoso que nós servimos, que nós anunciamos há tantos anos aqui, anunciado nesta rádio, e quem sabe você tem ouvido muitas das vezes Deus falar no teu coração e não tem tomado a decisão de servir a Ele, mas eu te convido, entrega a tua vida a Jesus e tudo vai mudar. Nós temos recebido muitas mensagens aqui. Diz para o Senhor: irmão, está na bênção o programa de rádio, graças a Deus, que Deus siga abençoando meu irmão Jackson. Meu irmão Jackson, ali na Colônia Nova, Manselma também, toda a família, forte abraço meu irmão. Que Deus continue abençoando vocês aí. Meu irmão Jackson é um dos principais no trabalho ali da Colônia Nova e nós sempre estamos orando por sua vida. Que Deus abençoe vocês, continue abençoando. Sabemos que Deus tem grandes promessas na vida do seu filho e Deus, a cada tempo, a cada momento, Deus fala no nosso coração. Deus abençoe, irmão Jacques. Forte abraço. Nós recebemos também aqui mais mensagens. O Muki, meu amigo Muki. Muki está na escuta ali. Que Deus te abençoe, Muki. Deus abençoe tua família. E conceda um domingo abençoado na presença de Deus. Deus cuida de vocês aí neste dia. E Deus abençoe o dia de vocês. Também nós temos aqui recebido. Hoje nós temos um anúncio aqui para fazer. Hoje à tarde ali, em Noblias, hoje, 26/7, domingo, às 15 horas, após nosso culto, teremos ali, às 15 horas, então, um momento de confraternização. Pedimos às irmãs para se fazer presente, estamos convidando ali, aleluia, para compartilhar ali, então, um momento ali com todas as irmãs e estão compartilhando ali, então, um chá hoje à tarde e com todas as irmãs e será maravilhoso. Convidamos a todas as irmãs ali de Noblias, venham se fazer presente ali, 15 horas hoje. Estará ali a nossa

Isso, mulher. Mas creia que Deus está contemplando a tua vida. Mas você precisa hoje dar um passo de fé. Não espere para amanhã. Deus te chama hoje. Hoje você tem a oportunidade de estar ali, então, 15 horas. Próximo à Policlínica de Noblias. Venha se fazer presente. Você é convidada especial. A nossa igreja é uma igreja que acolhe, que abraça. E você será muito bem recebida ali pelas irmãs. Venha se fazer presente. 15 horas, nosso convite especial a todas as mulheres. Quem sabe você tem vivido, mulher, uma semana de dificuldade, tristezas, mas eu creio que essa tristeza vai embora hoje, se você tomar uma decisão. Vai ali, teu coração vai sair cheio de alegria e de esperança, uma vida nova, uma mudança na tua vida. Creia, irmã, creia, mas tome uma decisão hoje, 15 horas. Convidado especial ali, convite especial para todas as irmãs que moram próximo ali ou dentro ali de Noblia mesmo, que venham se fazer presente. Eu quero fazer já, aproveitar a oportunidade para mandar meu abraço especial a todos meus colegas ali que trabalham comigo em Noblias, seja na área de serviços e obras, também na área administrativa. Eu quero mandar o meu forte abraço a todos. O meu agradecimento a Deus por ter me colocado ali naquele lugar, para trabalhar ali. E eu peço a Deus que Deus venha abençoar a cada um neste domingo, cada um dos meus colegas ali que trabalham junto comigo. Eu sei que há um projeto de Deus ali para nós. Não foi em vão que Deus me levou para ali. Eu creio. Eu creio que os projetos de Deus se cumprem. E Noblias é um lugar que Deus tem muito a trabalhar ainda. Eu creio. Eu creio que muitas vidas serão alcançadas. Eu mando meu abraço especial a todos os meus colegas, a qual algum tempo a gente trabalha junto e que a gente criou um grande carinho por todos. Também quero mandar meu abraço especial para a nossa alcaldesa Jennifer Sousa, qual temos um grande carinho por ela e por sua família. Que as bênçãos de Deus venham te alcançar. Que as bênçãos de Deus venham alcançar a cada um dos meus colegas ali, este domingo maravilhoso. Quero mandar um forte abraço a todos, um carinho especial a todos que trabalham ali. Vamos então ouvir mais um louvor. E eu quero te dizer mais uma vez, te alegre, Deus é bom, Deus é maravilhoso. E eu digo todos os dias, Deus é bom a todo tempo. A todo tempo, Deus é bom. Te alegra que Deus é bom.

Amém. Com esse louvor nós queremos também cumprimentar ali a nossa irmã Senoir, que nos diz assim: paz do Senhor, Joel, estamos na escuta e queremos ouvir e oferecer um louvor para todos os ouvintes que estão na escuta. Amém. Deus abençoe a irmã Senoir, todos os irmãos aí em Santa Vitória. Também temos mensagem aqui da irmã Marta. Bom dia, paz do Senhor, estou na escuta, ofereço um louvor para todos nós. Deus abençoe a irmã Marta, forte abraço. Também a irmã Edi Gonçalves diz: a paz do Senhor, gostaria de oferecer um louvor para a irmã Cledi pela passagem do seu aniversário. Que Deus abençoe. Deus abençoe a irmã Edi, um forte abraço na irmã Cledi. Feliz aniversário, Deus abençoe. Amém. Também nós temos recebido mensagem do irmão João Sávio, diz: a paz do Senhor, gostaria de oferecer um louvor para todos os ouvintes. Que Deus abençoe o irmão João Sávio, é o grande coordenador desse programa. E nós louvamos a Deus da vida do irmão João Sávio, que está há muito tempo trabalhando nesse programa. Graças a Deus. Então esse louvor nós queremos oferecer para todos eles nesta manhã e todos que nos ouvem

0: Amém? Glória a Deus, são 11 horas e 49 minutos, a hora corre depressa, o relógio anda rápido aqui. Mas graças a Deus, nós queremos, a Igreja Assembleia de Deus aqui, repassar um convite para o dia 2 e 3 de agosto, às 19h30, ali na Avenida Internacional 280, nossa Igreja 7, estará o cantor Paulo, da banda Opus Dei, e você é nosso convidado a se fazer presente. Não se esqueça, dia 2 e 3 de agosto, serão noites de bênçãos, louvor, adoração, e temos certeza, a presença de Deus estará ali. Nós queremos também, mais uma vez, reforçar o convite para hoje à tarde, 15 horas, a todas as irmãs ali no Oblias, que moram nas proximidades ou dentro de Noblia, ali são todas convidadas a se fazer presente, uma tarde maravilhosa na presença de Deus está preparada para você, minha irmã, que nos ouve nesta manhã. Noblia hoje vai se encher da glória e da presença de Deus. Estará ali a nossa pastora Marisônia, louvando, adorando o nome do Senhor e trazendo uma mensagem divina para a tua vida e também orando por você nesta tarde. Você, minha querida irmã, todas as mulheres são convidadas especiais a se fazer presente hoje, 15 horas, ali em Noblias, próxima policlínica de Noblias ali, estará então toda a equipe das mulheres aqui da Ceguá, também ali adorando o nome do Senhor. Graças a Deus. A hora passa depressa, mas graças a Deus porque temos esse momento. Nós queremos refletir na palavra de Deus e orar por você nesta manhã. E queremos deixar uma palavra de Deus aqui, que se encontra no Salmos 91, que nos diz assim: aquele que habita no esconderijo do Altíssimo, à sombra do Onipotente descansará. Direi do Senhor, Ele é meu Deus, o meu refúgio e minha fortaleza, e nele confiarei, porque ele te livrará do laço do passarinheiro e da peste perniciosa. Ele te cobrirá com as suas penas, e debaixo das suas asas te confiarás. A sua verdade será o teu escudo e bloqueio. Não terás medo do terror de noite, e nem da seta que voa de dia, nem da peste que anda na escuridão, nem da mortandade que assola ao meio-dia. 1000 cairão ao teu lado e 10 mil à tua direita, mas tu não serás atingido. Somente com os teus olhos contemplarás e verás as recompensas dos ímpios. E verás a recompensa dos ímpios. Porque tu, ó Senhor, és o meu refúgio. No Altíssimo fizeste tua habitação. Nenhum mal te sucederá, nem praga alguma chegará à tua tenda. Porque os anjos do Senhor dará ordem ao teu respeito, para que te guardem em todos os teus caminhos. Eles te sustentarão nas tuas mãos, para que não tropeces com o teu pé em pedra alguma. Pisarás sobre o leão e a cobra, calçarás os pés, o leão jovem e a serpente, porque tão encarecidamente me amou. Também eu o livrarei, poleitei, tiro alto, para que conheças o meu nome. Amém e amém. Glória a Deus. Louvado seja o nome do Senhor. Este salmo que é muito lido e muito conhecedor da palavra de Deus, ele nos fala, aleluia, e nos traz uma reflexão sobre a nossa vida espiritual. Mas acima de tudo, ele nos traz uma afirmação e uma confiança no Altíssimo. A palavra de Deus, o Salmo 91, que nos diz: aquele que habita no esconderijo do Altíssimo, à sombra do Onipotente descansará. Ou seja, aquele que confia no Senhor e está debaixo da proteção divina, ele está tranquilo, ele descansa. Aquele que confia plenamente no Senhor pode desfrutar da sua total segurança, isto é, o seu livramento não apenas físico, mas também espiritual, já que nos protege de tantas investidas malignas, como injustiças, angústias deste mundo. O Altíssimo tem especial cuidado com aqueles que praticam a sua vontade e se esforçam para fazer e agradar a esse Deus. Quem lhe obedece possui paz, pois tem a garantia de que mesmo diante de grandes dificuldades, Deus o livrará. Aleluia! Há uma proteção divina sobre aqueles que temem e servem a Deus. Aleluia! Louvado seja o nome do Senhor! Por isso é uma tranquilidade, uma paz em aqueles homens e mulheres que servem a Deus e confiam no Senhor. Você nota neles uma tranquilidade, uma paz. Muitas das vezes eles estão enfrentando momentos difíceis e você olha para a vida dele, mas olha aquele irmão ali. Ele está passando um momento difícil, mas ele está tranquilo. Há uma esperança que tudo vai passar. Há uma confiança que tudo vai passar e que o sol voltará a brilhar na sua vida. Aleluia! E como é maravilhoso este Deus. No verso 2 nos diz: direi do Senhor, Ele é o meu Deus, meu refúgio e minha fortaleza, e nele confiarei. Aleluia! Que promessa divina nos traz o Salmo 91. Mas você precisa, aleluia, confiar nesse Deus. Você precisa entregar a sua vida a esse Deus. Aquele que confia e entrega, alcança a misericórdia. Direi do Senhor, Ele é o meu Deus, o meu refúgio e a minha fortaleza, e nele confiarei. Aleluia! Nós precisamos dizer todos os dias: Senhor, Tu és o meu refúgio e a minha fortaleza, e em Ti confiareis. Aleluia! Em Ti está a minha confiança, que tudo aquilo que vier para mim será coberto pelas Tuas mãos e Tu me livrarás de todo mal. Amém? Glória a Deus! Que a confiança de Deus esteja no teu coração neste dia. Aleluia! Não perca a fé, a esperança e a confiança em Deus. Quem sabe, meu querido ouvinte, você ainda não aceitou a Jesus, não tomou a decisão. Aleluia! O Salmo 91, aleluia, ele nos traz, aleluia, uma reflexão, mas acima de tudo, uma promessa, aleluia, para aqueles que confiam no Senhor. Aleluia! Entrega a tua vida a Cristo. Aleluia! Entrega a tua vida a Deus. E Ele te livrará de todo perigo, todo mal. Te dará vitória em todos os momentos. Aleluia. No verso de número 3 nos diz: porque Ele te livrará do laço do passarinheiro e da peste perniciosa. Ele te cobrirá com as suas penas e debaixo das suas asas te confiarás. E a sua verdade será o teu escudo e bloqueio. Aleluia. Deus promete te manter debaixo das suas asas. Descansa no Senhor, confia nele, porque Deus te cobrirá de todo o medo, de todo o mal. Aleluia. No verso de número 5 nos diz: não terás medo do terror de noite, nem da seta que voa de dia. Não tenhas medo, confia em Deus, confia que tudo vai passar. Dificuldades nesta vida todos temos, mas há um Deus que contempla estas dificuldades e que te ajuda todos os dias. Mas você precisa, não esqueça disto, você precisa tomar uma decisão de seguir a Cristo e descansar nas promessas de Deus. Eu quero orar por tua vida, a hora tem passado. Estamos chegando já no meio-dia, temos que passar a programação. Vem aí nossos irmãos da família de Deus. Mas eu quero te dizer mais uma vez: confia no Senhor. Entrega a tua vida a Cristo. Tudo vai mudar. Quem sabe você tem vivido dias de tristeza, dias difíceis, dias de depressão também. Porque a depressão é uma doença que tem chegado com muita força. Mas há um Deus que coloca alegria no teu coração. Há um Deus que muda esse quadro. Mas você precisa tomar a decisão. A decisão é tua. Entregar tua vida a Cristo. E a alegria vai voltar na tua vida. Eu quero orar nesse momento. Para o que você está fazendo. Vamos orar, vamos unir a nossa fé em oração. Eu aqui na rádio, você na tua casa, no teu lar, no teu trabalho, na tua viagem. Querido Deus e eterno Pai, diante da tua presença, Pai amado, eu estou nesta hora. Louvo a Ti, Senhor, por esta oportunidade e louvo a Ti por cada ouvinte que nos ouve nesta manhã. Pai querido, nesta hora, eu quero te pedir, Pai, que a tua mão, a tua boa mão, a tua misericórdia, Pai, que alcança todas as vidas nesta manhã. Pai, venha chegar este pai de família, esta mãe de família nesta manhã. Aleluia, louvado seja o nome do Senhor. Venha alcançar a cada um que ouve esta rádio nesta manhã. Que vidas venham ser transformadas nesta manhã, Pai. Em nome de Jesus, Pai. Eu peço, Pai, aleluia, sobre cada um que nos ouve, Pai, nesta manhã. A Tua bênção, Pai. Eu não sei o que cada um está vivendo nesta semana, neste dia, Pai, mas eu creio que Tu estás contemplando, Pai, estar nesta hora, Pai, dando uma ordem, Pai, de vitória, Pai, a cada um, Pai. Deus poderoso, nós entregamos esta cidade nas Tuas mãos, Pai. Entregamos cada um, Pai, dos moradores desta cidade, Pai, nas Tuas mãos. Cuida de cada um, Pai. Derrama da Tua bênção, a Tua misericórdia sobre cada um. Sobre cada ministro do Evangelho que trabalha neste lugar, Pai. Abençoa cada ministro, Pai. Abençoa o nosso pastor Davi Peixoto, Pai. Abençoa a sua família e todos os demais pastores deste lugar, Pai. Abençoa, Pai. Usa, Pai, com poder e graça, meu Deus. Abençoa as autoridades constituídas neste lugar, Pai. Deus poderoso, toma conta de tudo, Pai. Dirige esta cidade nas Tuas mãos, Pai. Ela está coberta, Pai. Aleluia, pela Tua proteção. Nós entregamos cada um nas Tuas mãos e pedimos da Tua bênção sobre cada ouvinte neste dia, Pai. Em nome de Jesus, Pai. Em nome de Jesus, nós oramos, pedimos, Pai, e já Te agradecemos. Em nome de Jesus, fica conosco. Amém e amém, Jesus. Nós queremos agradecer neste domingo por esta oportunidade e, querendo Deus, no próximo domingo haverá um irmão da Assembleia de Deus aqui trazendo a Palavra de Deus. Fique na paz, fique com Deus, Deus está cuidando de você. Mais uma vez, quero repetir o convite. Logo mais, 19 horas, ali na Igreja Assembleia de Deus, a uma quadra do Módulo Esportivo, você é nosso convidado. Venha, Deus tem uma palavra de vida e esperança para a tua vida. Que Deus te abençoe, que Deus te segure nas tuas mãos e te guarde, meu querido ouvinte. Fique na paz, um beijo no coração e que Deus te abençoe.
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Paz do Senhor, quero cumprimentar todos os nossos ouvintes, nossos amigos, com a doce paz do nosso Senhor e Salvador Jesus Cristo. Este é o programa Um Novo Dia Começou, da Igreja Pentecostal, a Família de Deus. Para nós é uma alegria estarmos aqui na presença do Senhor, juntamente com você que está na escuta da programação, você que está perto, você que está longe, que Deus venha abençoar. Nesse momento, agradecidos a Deus pela misericórdia dele que nos trouxe até aqui. Amém? Que Deus venha abençoar as suas famílias, as suas casas, em o nome de Jesus, nesta manhã. A Igreja Pentecostal, a Família de Deus, está ali na Avenida Internacional, número 92. Temos a programação da semana, às terça-feira, culto de oração, quarta-feira, não temos ainda programação. Quinta-feira, cultos homens com compromisso. Sexta-feira, mulheres de fé. Sábado, sementinha de Cristo. E culto de jovem comissionado. Todos os cultos durante a semana são às 19h30. E a escolinha para criança, 15 horas. E no domingo nós temos o culto da família. Hoje temos um culto abençoado ali juntamente com nossos irmãos, reunidos ali na presença do Senhor. Ali temos oração, temos palavra, temos ministração da palavra do Senhor e temos comunhão com nossos irmãos, o culto da família. Que Deus venha abençoar, e você é o nosso convidado para estar conosco nesta meia hora de programa e também nos cultos da semana. Você que não está congregando, você que não tem uma igreja que está frequentando, nós convidamos você para estar conosco ali. Você é o nosso convidado. Amém? Que Deus abençoe. Também hoje temos aniversariante, né? Ontem, acho que foi, né? A irmã Lira foi o que teve de aniversário. Que Deus abençoe, minha irmã. Um abraço. Juntamente com o seu Miguel aí, com o seu esposo. Que Deus abençoe seus filhos. E que a senhora venha receber o abraço da igreja, dos irmãos, e que o Senhor venha abençoar a sua vida, fortalecer com a força do poder dele, em o nome de Jesus. Um forte abraço, em o nome de Jesus, que tenha um dia abençoado aí. Também hoje também é o dia dos avós, né? Que Deus abençoe todos os avós, né? No Brasil, né? Acho que é. Que Deus venha abençoar todos, em nome de Jesus. Um forte abraço, juntamente com as suas famílias, com seus filhos, seus netos, que Deus venha estar abençoando em nome de Jesus. E assim, nós queremos oferecer um louvor a todos os nossos irmãos, os aniversariantes, nesta manhã, em nome de Jesus.

0: Amém, glória a Deus por esse louvor. Deus proverá, né? Glória a Deus na minha casa, na minha família. Deus proverá. O nosso Deus é um Deus de provisão. Nosso Deus é um Deus que nos provê aquilo que faz falta nas nossas vidas, na nossa casa, na nossa família. O Senhor Deus é poderoso para fazer muito mais do que pensamos, do que imaginamos, né? Ele tem poder para nos restaurar, ele tem poder para nos salvar, ele tem o poder para libertar tudo aquilo que impede o mover do Senhor sobre as nossas vidas, sobre a nossa casa, sobre a nossa família, sobre os nossos entes queridos. A presença do Senhor, Deus é poderoso, Deus tem poder em sua. Ele é majestoso, ele é grande em poder e em misericórdia, é o nosso Deus. Que Deus venha abençoar a sua vida, a sua família, a sua casa, e que tu possa declarar: Deus proverá na minha vida, Deus proverá na minha saúde, Deus proverá o alimento, Deus proverá o trabalho, Deus proverá a restauração da minha família, da minha casa. O Senhor é um Deus de provisão. Amém. Que Deus te abençoe, que Deus te fortaleça e que tu possa sentir a presença do Senhor nessa manhã, nesse dia cheio de palavra do Senhor. Os nossos irmãos que anunciaram a palavra do Senhor, que tiveram aqui ministrando o Evangelho, assim como depois de nós vai vir os irmãos anunciando o poder de Deus é o Evangelho. O Evangelho, ele não consiste em palavras humanas, mas sim que é o poder de Deus sobre as nossas vidas. Ele é poderoso, a sua palavra é lâmpada para os nossos pés, luz para os seus caminhos, e que nós possamos entregar a nossa vida ao Senhor, entregar, confiar na sua majestade, confiar na sua misericórdia e nos render aos seus pés e dizer: Senhor, eu necessito de ti. O Senhor é aquele que vem trazer provisão na minha vida e na minha casa. Que Deus abençoe. Eu quero ler uma palavra aqui no Salmo 46 que nos fala: Deus é o nosso refúgio e fortaleza e socorro bem presente na hora da angústia. Glória a Deus por este salmo. Aleluia. Deus é o nosso refúgio, a nossa fortaleza, socorro bem presente na hora da angústia. Momentos difíceis nós passamos ou enfrentamos, né? Todos nós enfrentamos momentos difíceis, momentos que parece que desanima, que nos traz cansaço, que nos traz cansaço físico, mas também cansaço espiritual. Nós enfrentamos momentos em que nossos sentimentos, às vezes nos sentimos sobrecarregados. Aqui o salmista, ele diz: Deus é o nosso refúgio, a nossa fortaleza. Em momentos de angústia, em momentos de que estamos sobrecarregados, Jesus diz assim, ó: Aleluia, que o fardo dele é leve. Aleluia, vinde a mim todos que estáis cansados e sobrecarregados, que eu vos aliviarei, né? Ele tem um fardo leve, o seu jugo é suave, seu fardo é leve. Quando nós nos encontramos em momentos assim, aleluia, porque Deus é o nosso refúgio. Quando nós encontramos, talvez nós, quando estamos cansados ou desanimados, nós queremos nos refugiar em alguma coisa, ou queremos fugir, né? Mas quando nós colocamos o Senhor como nosso refúgio, como sendo a nossa torre forte, o nosso socorro bem presente na hora da angústia, aleluia, momentos difíceis, talvez que tu esteja passando, talvez tu estás pensando que não há solução para o teu problema, mas nesta manhã eu te digo, em o nome de Jesus, claro que sim, que tem um caminho e tem alguém que tu possa te refugiar. E este alguém é o Deus Todo-Poderoso, que criou os céus e a terra, que criou todas as coisas, que está sobre a autoridade dEle. Glória a Deus, o Senhor, Ele não perdeu o controle da tua vida, nem da minha vida, nem o controle, aleluia, das nações, onde há muitas necessidades, onde o povo está padecendo momentos difíceis, mas o Senhor Deus, Ele não perdeu o controle de nada. Aleluia, Ele tem o controle da tua vida. E Ele sabe, aleluia, que tu estás cansado e que tu estás sobrecarregado. Mas Ele nos deixa, aleluia, que nós venhamos tomar uma escolha ou tomar uma decisão de seguir a Ele e ter Ele como o nosso refúgio em meio das tribulações, em meio da angústia, em meio de perdas, em meio da enfermidade, em meio de tristeza ou de escassez, de falta de emprego ou falta, aleluia, alguma coisa na tua vida, na tua família, mas o Senhor é o nosso refúgio, Ele é o escape para a nossa vida, né? É natural que nós venhamos passar por momentos difíceis, é natural nós procurar um descanso, é natural, porque quando nós estamos sobrecarregados, nós queremos descansar, nós queremos ter um momento de descanso, mas esse momento é quando nós entregamos na presença do Senhor a nossa vida, quando nós entregamos as nossas cargas na presença do Senhor e venhamos confessar e venhamos dizer a Ele: Senhor, eu confesso o meu erro, confesso o meu pecado, eu confesso, aleluia, que eu não tenho força por mim mesmo e eu quero que o Senhor venha ser o centro da minha vida. Glória a Deus. Deus, Ele é o centro. Aleluia. E sem Deus nada podemos fazer. Aleluia. E através de Jesus Cristo, que é o caminho, a verdade e a vida. Aleluia. Jesus, Ele mesmo diz: eu sou o caminho, eu sou a verdade. Ninguém vem ao Pai a não ser por mim. Glória a Deus. Aleluia. Que Deus venha abençoar. A palavra do Senhor nos fala nesse mesmo salmo, no versículo 10, diz: aquietai-vos e sabeis que eu sou Deus, e serei exaltado entre as nações, e serei exaltado sobre toda a terra. O Senhor dos exércitos está conosco, o Deus de Jacó é o nosso refúgio. Glória a Deus. O salmista tinha essa certeza. Aleluia. O Deus, o Senhor dos exércitos está conosco. O Deus de Jacó, aleluia, é o nosso refúgio. Glória a Deus por esta palavra. Que tu possa encontrar refúgio no Senhor, no Deus de Jacó. Aleluia. Que tu possa encontrar, entregar o teu caminho. Glória a Deus, aceitar ao Senhor como único e suficiente Salvador da sua vida. Porque não existe, aleluia, salvação sem Deus, não existe salvação sem Jesus, não existe vida, aleluia, uma vida em paz, uma vida eterna, uma salvação, se não é ao nosso Deus através de Jesus Cristo, o Salvador da nossa alma. É Ele que morreu por nós, é Ele que tem a chave da vida eterna. É o Senhor, é o caminho, Jesus é o caminho, e não existe outro lugar. Por isso que eu te peço, meu irmão, entre na presença do Senhor, coloca Ele como um refúgio e fortaleza sobre a sua vida, sobre a sua família, sobre a sua casa. Aleluia, aquele que habita no esconderijo do Altíssimo, na sombra do Senhor, descansará. Aleluia, glória a Deus, Ele é o nosso refúgio, Ele tem paz para a nossa vida, Ele tem palavra de vida eterna para o nosso coração. O ser humano é falho, o ser humano, ele tem palavras limitadas. Nós, aleluia, temos palavra limitada, mas quando nós temos a palavra do Senhor, ela é de geração em geração. A palavra do Senhor diz que passa os céus, passa a terra, mas as minhas palavras não hão de passar. Aleluia, as coisas desse mundo mundo, elas são passageiras. As coisas desta terra, até nós que estamos aqui, nós somos de passagem sobre esta terra. Então nós temos um limite, aleluia, de vida nesta terra. Então nessa caminhada que nós temos aqui, que nós venhamos entregar a nossa vida ao Senhor, em confessar a Ele e entregar a nossa vida, entregar a nossa alma ao Senhor, aleluia, e confiar nele, e o demais Ele vai fazer. Amém? Que Deus abençoe a sua vida, que Deus abençoe a sua casa, que Deus abençoe a sua família. Entrega a tua vida ao Senhor, aceita Ele como único e suficiente Salvador da sua vida, em nome de Jesus. Que Deus abençoe. Quero oferecer mais um louvor neste momento, para depois, um trecho desse louvor, né? Para depois nós estarmos orando, porque o tempo passa tão rápido. Mas que Deus venha fortalecer a tua vida nesta manhã, em nome de Jesus. Pedir para Vic, glória a Deus.
1: Senhor, às vezes eu olho para amanhã e não sei o que vai acontecer. Existem dias em que o medo tenta falar mais alto, mas eu lembro de uma coisa: quem cuida do meu futuro é o Senhor. Se o Senhor está comigo hoje, então o meu amanhã também está seguro em tuas mãos.

Aleluia, o meu amanhã pertence a Deus, Ele sabe o que é o melhor para nós. A palavra de Deus diz que o Senhor tem caminhos de paz, né? Caminhos de paz para nós, né? Então, nosso amanhã, quando nós entregamos a nossa vida ao Senhor, o nosso amanhã pertence ao Senhor, ao nosso Deus. Aleluia, por mais que se levante luta, dificuldade, problemas ou necessidade, nós colocamos a confiança no Senhor. E a boa notícia é que o Senhor, Ele apenas não oferece uma ajuda, mas Ele é o próprio refúgio, né? Ele não apenas oferece, vem a mim, mas sim Ele nos oferece uma vida plena na presença dEle. Que Deus abençoe a tua vida. Quero orar contigo nesta manhã. Coloca a tua mão no coração. Aleluia, entrega o teu caminho. Vamos orar junto, vamos unir a nossa fé neste momento em nome de Jesus. Pai amado, eu estou em tua presença, nesse momento, pelo teu poder e pelo teu nome. Aqui, Senhor amado, orando, Senhor amado, com este irmão, com este amigo, com este que está na escuta da programação, que o Senhor venha ser o alto refúgio na sua vida, que o Senhor venha restaurar e que ele possa encontrar descanso e refrigério na sua alma, no Senhor, porque o Senhor tem o melhor para a sua vida e que ele possa encontrar, Senhor amado, a salvação. E que ele possa encontrar a paz, o amor, o carinho que o Senhor tem para com a sua vida. O Senhor tem planos de bem sobre a sua vida. Em o nome de Jesus, repreenda todo o mal, repreenda toda a enfermidade, toda a dor, tudo aquilo que está perturbando o seu coração. E que ele possa encontrar o refúgio no Senhor. E que ele possa encontrar paz na sua vida. E que possa levantar as suas mãos e declarar que o Senhor é o pastor e que nada vai faltar. E que o Senhor vai restaurar a sua vida e que o Senhor vai restaurar a sua família. Essa é a minha oração sobre esta vida, sobre este meu irmão, este meu amigo. Que Deus venha abençoar. Em o nome de Jesus eu oro e agradeço. Amém e amém, Jesus. Amém. Que Deus venha abençoar a tua vida. Que Deus venha abençoar a tua casa, a tua família. E fizemos mais uma vez o convite para estar conosco a partir das 19 horas ali na igreja, cultuando o nome de Jesus. Esse nome que é sobre todo nome. Amém? Que Deus abençoe até o próximo domingo e que Deus, que você venha ter uma semana próspera na presença do Senhor e que você entregue o seu caminho ao Senhor durante esta vida, durante esta semana, durante a tua vida, né? Que Deus venha abençoar. Até o próximo domingo. Um abraço em nome de Jesus.

0: Se hoje você está preocupado com amanhã, entregue tudo nas mãos de Deus, porque o mesmo Deus que cuidou de você ontem está cuidando de você hoje, já está preparando o seu amanhã.
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Muito bem, bom dia, boa tarde, bom meio-dia para todos os que estão sintonizados conosco aqui na Rádio FM Integración 101.5 aqui de Aceguá. Que Deus abençoe sua vida. É um prazer estar mais um programa aqui para falar da palavra de Deus, mais nobre do que qualquer outra palavra, do que qualquer outra ideologia. Mais nobre porque é a verdade, a única verdade, Jesus Cristo, o único caminho, a única verdade e a única vida abundante, vida verdadeira. Então é um prazer enorme estar aqui. Que Deus abençoe sua vida, querido ouvinte. E eu começo esse programa com uma palavra que diz no livro de Isaías, o profeta messiânico, o profeta que falou profecias a respeito de Jesus Cristo, e ele muito antes veio a esta terra, estava nesta terra, Isaías, muito antes da vinda de Jesus Cristo aqui nesta terra. E ele disse no capítulo 30 e no versículo 21, Deus falando através do profeta Isaías, dizendo: e os teus ouvidos ouvirão a palavra do que está por detrás de ti, dizendo: este é o caminho, andai nele, sem vos desviardes, nem para a direita e nem para a esquerda. Hoje nós estamos aqui. Eu não sou o profeta Isaías, mas eu sou um servo do Senhor que também fala não palavras minhas, mas sim a palavra do Senhor. E eu falo esta palavra que diz: este é o caminho, andai nele, sem vos desviardes nem para a direita e nem para a esquerda. Muitas portas, muitos caminhos são oferecidos, muitas bandejas são oferecidas neste mundo, mas nenhum deles tem palavras de vida eterna. Muitas ideias, muitos projetos, muitos planos de governantes, de políticos, de mestres e várias outras formas, outras ideias são lançados para nós, principalmente na internet, a resposta para tudo, a solução para tudo, mas nenhuma delas é a porta certa, a verdade e a vida. É Jesus Cristo, o único, que verteu o seu sangue por nós, fazendo um sacrifício por toda a humanidade, pagando todos os pecados da humanidade e prometendo, e a sua promessa, ela não cai por terra, porque ele é o mesmo Deus, o Pai, o Filho, o Espírito Santo. Ele é o Verbo, e o Verbo estava com Deus, e o Verbo era Deus. Então, sua palavra, suas promessas não caem por terra. E ele nos prometeu um reino de paz e de justiça, no qual não terá fim. Mas existe um único caminho que nos levará a este reino. Talvez você faça muitas obras de caridade, seja uma pessoa muito boa, um bom vizinho, uma pessoa muito querida, muito boa na sociedade, mas não é este o caminho. Não que eu esteja dizendo que não se faça tal coisa. É claro que temos sim, e principalmente quando conhecemos a Cristo, melhor ainda, temos que obrar em fé, fazer
obras de fé, ajudar o nosso próximo, dar o que a gente puder fazer para o nosso próximo, mas com tudo isto não nos alcança, porque a ponte é Jesus Cristo. Existe um abismo muito grande entre céus e terra. E nós, por nós mesmos, por nossas próprias forças, não conseguiríamos e não conseguiremos jamais poder nos aproximar do reino de Deus, poder nos aproximar de Deus. Então, o Senhor Deus amou o mundo de tal maneira, as pessoas do mundo, que enviou o seu Filho para que todo aquele que nele crer não pereça, mas tenha vida eterna. Ou seja, Ele nos escolheu. Ele resolveu nos amar. E Ele enviou o seu Filho para

Jesus Cristo é o único que verteu o seu sangue para redimir os pecados, porque no céu não pode entrar pecado. Aí você talvez diga, mas você, pregador que está aí na rádio, está dizendo que você não é um pecador? É claro que não, também sou um pecador. Mas o sangue de Jesus Cristo nos purifica de todo pecado, assim diz a Bíblia. E aqui acabamos de ler, este é o caminho, Cristo é o caminho, andai nele. Não se desvie nem para a direita e nem para a esquerda. Se queremos chegar até o céu, até o reino de paz e de justiça, no qual nunca terá fim, unicamente o caminho é Jesus Cristo. Que embora que nós sejamos falhos, errantes e pecadores, o sangue de Jesus Cristo nos purifica de todo pecado. Mas você que não está no caminho, como tal coisa poderá acontecer? Então hoje eu te convido, venha para o caminho. O caminho é Jesus Cristo. Busque ao Senhor enquanto se pode achar. A porta ainda está aberta. Não perca tempo. Deus está de braços abertos, esperando você. Se dê uma chance e venha para Cristo. Venha como tu estás. Não importa nem aonde tu estás. Venha para Cristo e Ele jamais te lançará fora. Esta é a palavra de Deus, palavra verdadeira de Deus. Creia na palavra de Deus. A palavra de Deus é bússola para aquele que está perdido. E quantos há que estão perdidos, como se estivessem numa floresta? E realmente estamos numa floresta, numa selva de pedra, perigos por todos os lados, armadilhas, inimigos por todos os lados. E não sabemos, se não tivermos a bússola, se não tivermos a direção, se não tivermos a palavra, não saberemos para onde ir, para onde ir e que e aonde está o porto seguro. Mas muitas vezes, pessoas têm a bússola, têm a palavra, têm acesso à palavra hoje. Nos nossos tempos, a Bíblia é muito acessível. São poucos os países que proíbem a leitura bíblica e proíbem ter uma Bíblia na sua casa. Mas são muitos os países que existe acesso à palavra do Senhor. E muitos a têm a palavra. Mas o que a palavra lhe diz e direciona e aponta, ele não acredita e vai fazer do seu jeito. Então não servirá de nada a bússola, não servirá de nada a direção, se você tomar outra direção, ir por outro lado. Por isso, olhe para Cristo, olhe para a palavra e obedeça a direção, pois obedecer é melhor do que sacrificar. Obedeça a Jesus, pois Ele não quer o mal, muito pelo contrário. Ele nos ama com amor eterno. Que Deus abençoe a sua vida. Fique com uma música muito linda, muito profunda, que a Vicky vai colocar para nós. É Ele, por Ele que eu estou gastando a minha vida. É o que a música diz. Jesus, o Senhor.

Muito bem, é ele, a música está falando, não é? É uma música baseada na palavra do Senhor, respaldada pela palavra do Senhor. Estou preparando o caminho, endireitando as veredas, e é o que a gente leu. E também tem uma palavra na Bíblia que diz que o Senhor, aquele que começou a boa obra em mim, é fiel para aperfeiçoar até o dia da vinda do Senhor Jesus Cristo. Então, estamos sendo aperfeiçoados, não somos perfeitos. Quem segue Jesus Cristo não é perfeito, mas está sendo aperfeiçoado. Estamos melhorando a cada dia. E é isso que a música nos fala. Estou preparando o caminho, endireitando as veredas e cada dia mais diminuindo, porque o que importa é que Cristo cresça em nós e que nós diminua, porque nossa natureza pecaminosa decaída não vai nos ajudar a crescer. Então é importante que Cristo cresça em nós, porque assim agiremos como Cristo agiria se estivesse aqui, e quando estava aqui, como Cristo agia, também nós podemos agir se diminuirmos nós mesmos e deixar Cristo viver e governar e controlar as nossas vidas. Isso sim é liberdade. Liberdade é estar em Cristo, porque faremos as coisas certas, tomaremos as decisões certas, se Cristo crescer cada vez mais em nossas vidas. Lucas, capítulo 13, versículo 11, nos fala de uma mulher que estava enferma. E diz, e eis que estava ali uma mulher que tinha um espírito de enfermidade. Não era apenas uma doença, mas era um espírito de enfermidade. Havia já 18 anos e andava curvada e não podia de modo algum endireitar-se. O que eu entendo nesta palavra é que hoje não é diferente. Existe um espírito que encurva as pessoas. Mas eu não estou falando fisicamente, eu estou falando espiritualmente. As pessoas não conseguem endireitar-se, não conseguem olhar para cima. Estão curvadas, olhando para baixo, olhando para o chão, e não conseguem de maneira alguma olhar para o céu. E a palavra de Deus diz: elevo os meus olhos para os montes, de onde me virá o socorro? Porque o meu socorro vem do Senhor, que fez os céus e a terra. E nós vemos muitos e muitos escravos com espírito de enfermidade, fazendo eles andarem encurvados, olhando unicamente para a terra, olhando unicamente para as coisas da terra, olhando com ambição para as coisas desta terra, e não conseguem olhar para cima. E hoje o Senhor está falando conosco que devemos nós de olhar para cima. E hoje o Senhor está falando conosco, dizendo que Ele tem poder para curar e expulsar todo o espírito que encurva as pessoas, que entenebrece o entendimento das pessoas, que cega as pessoas espiritualmente e não deixam elas olharem para cima. O Senhor tem poder, sim, para trazer liberdade àquele que está escravo, àquele que está cativo, àquele que sofre
que está em prisões espirituais. O Senhor Jesus tem poder, sim. E hoje Ele está falando conosco. E hoje Ele está falando contigo. Venha para Cristo. Ele tem o poder de endireitar você, espiritualmente falando, fisicamente também, em todos os âmbitos. O Senhor Jesus tem todo o poder, mas não adianta você ter prata e ouro, não adianta você ter saúde física, mas se o seu espírito está encurvado, se espiritualmente existe um outro espírito que manipula e aprisiona você, não adiantará de nada. Não adiantará de nada nós ganharmos o mundo inteiro e perdermos a nossa alma. E vendo a Jesus, segue falando no versículo 12 de Lucas 13, e vendo a Jesus, chamou-a a si e disse-lhe: mulher, estás livre da tua enfermidade. E pôs as mãos sobre ela e logo se endireitou e glorificava a Deus. Este é o mesmo ontem, hoje e será para sempre, Jesus Cristo. Ele não mudou, segue fazendo milagres. Basta você se aproximar dele. E aquele que se aproxima do Senhor, de maneira nenhuma o Senhor lançará fora. Que Deus abençoe sua vida e que você possa ver, enxergar espiritualmente, que você seja livre. E hoje eu quero orar por você. Nós estamos em campanha de oração. Nós estamos orando todas as sexta-feira. A gente ora na igreja, mas estamos orando na nossa casa e em todo lugar onde andamos. Estamos orando, a igreja está em oração, pedindo por você, você que é morador aqui de Aceguá, tanto no Brasil como no Uruguai. Nós estamos clamando por você, para que as prisões malignas, para que espíritos contrários e imundos sejam expulsos. Nós estamos orando por você, para que você entenda, veja, se quebrante diante do Senhor e busque a Deus enquanto se pode achar. Ore comigo agora, feche os teus olhos. Se você estiver num lugar onde você não pode fechar, não tem problema, clame ao Senhor. Coloque o teu coração diante de Deus e Deus falará contigo e Deus vai tocar em você nesta hora. Pai, em nome de Jesus, eu entrego tudo em tuas mãos. E cada pessoa que está sintonizada conosco, eu coloco diante de ti, pedindo que o Senhor livre, que o Senhor derrube, quebre todas as cadeias, todas as barreiras, que os espíritos imundos sejam destruídos e expulsos, que o seu Espírito Santo alvore a sua bandeira ao nosso favor, porque a tua palavra diz que, vindo o inimigo como correntes de águas, o Espírito do Senhor alvorará a sua bandeira contra o inimigo, contra o diabo e seu império. Império derrotado, destruído, porque Jesus, tu és o vencedor, vence todas as coisas. Eu te peço, lute por nós, Senhor, neste povo, nesta cidade, neste país, Uruguai, e no nosso país vizinho, Brasil. Sejam tocados por ti, Senhor, e que o inimigo bata em retirada, em nome de Jesus, porque tu és a luz, e a luz resplandece
Tu és o sol da justiça, tu és a porta. Louvado seja o teu nome, Jesus. Toque em cada um, é o que eu te peço no teu nome, Jesus. Amém. Muito bem, eu quero convidar você para hoje, às 19h30, nós estamos na Igreja Cruzada Universal, atrás do Habitat, aqui no Uruguai. Se você quiser se alegrar conosco e buscar de Deus, você achará descanso para a sua alma. Vá até a casa do Senhor às 19h30. Nós também temos reunião de estudo bíblico às terça-feiras, também no mesmo horário, às 19h30, e às sextas nós temos culto de oração também às 19h30 aqui em Aceguá. E em Noblia nós temos hoje culto às 16 horas na Ruta. Ali na Ruta você vai encontrar a Igreja Cruzada Universal. Do lado direito, quem vai de Aceguá até Noblia, e quem vem de Melo, do lado esquerdo. Que Deus abençoe sua vida. 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Que Deus abençoe a sua vida, cada pessoa, os proprietários da farmácia e cada pessoa que trabalha ali. Que Deus abençoe sua vida, você que está aniversariando nesse dia, que Deus abençoe sua vida. Nesse dia, nesta semana, seja você tocado por Deus nesta hora. Então, esperamos você. Fique com a música, o término da música é Ele, e até o próximo programa, se Deus quiser.